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2: Estamos de volta, tem Maurício Eduardo Solteira no Mundo.
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0: É de Brito e Samuel, toda mulher no Nossa Noite desta sexta-feira, já que tem mais músicas.
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4: Já estamos de volta, tem o embaixador Gustavo Lima, é reta final.
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0: Outro the Night, encerrando o Nossa Noite desta sexta-feira, desejando a você um excelente sabadão, bom finalzão de semana, e neste domingo é dia de eleição, portanto vote consciente. Beijo carinhoso do Rodrigo Santos, forte abraço, tchau, tchau.
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7: Muito bem, a partir de agora começa mais um Love Time. Mauro Vitulo, com um carinho imenso no coração, chegando na sua noite para te fazer companhia, trazendo o romantismo através de músicas, canções. E a música marca com certeza profundamente nossas histórias, nossos encontros, até mesmo as nossas palavras. Dizem tudo isso em uma canção. E a partir de agora você curte as recordações e também o sucesso que tem no presente tocando o seu coração. Teremos aqui de coração para coração, toque do coração, e também teremos aqui a tradução na noite do programa E Bem Apaixonada, esse momento. Para começar, tem o som de Secret Service, canção aí dos anos 70, a música Cry It So Fly.
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0: To Love You More, Celine Dion, uma música muito linda. Lulu Santos, tudo bem também? Curtimos uma canção de 75, Brian Roy Robson e Grind So Fly, de 77, Seconds Hours. Nosso programa está no ar, é o Love Time. Eu quero você aqui, é claro, feliz e amando muito.
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0: Estamos de volta, você está no Love Time. Participe comigo lá nas nossas redes sociais. Tem o Twitter, que era @LoveMVMedia. E também o Facebook, você que está aí no seu, você vai digitar aí Love Time e vai localizar a gente. Fique à vontade e participe, e com muito carinho a gente espera por você também aí nas nossas redes sociais.
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0: Coração livre, coração leve, coração sem mágoas. Tudo isso é possível na vida de um ser humano a partir do momento em que ele quer buscar a sua felicidade, buscar o seu amor, as suas amizades. Sua felicidade, às vezes, depende um pouquinho dos bons amigos, mas o mais importante é você saber que, na maioria das vezes, ou quase no total, ela sempre dependerá de você, de suas ações, de suas escolhas, de seus momentos e, principalmente, de suas decisões. Tem que ser sábio para tomar as suas decisões. E a vida nos ensina com o seu caminho, o caminho que a gente percorre, ela nos ensina a escolher um caminho melhor. Não erre, busque sempre sua felicidade, mas com sabedoria.
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0: You Are Everything, Rod Stewart, que regravou a canção de Diana Ross. Muito linda essa versão. Também tivemos a Paula Fernandes ao vivo, música linda pra você. Nathan King Cole com a música Unforgettable. E também tivemos, abrindo esse bloco do nosso programa Love Time, o som de Jim Burford, canção do ano de 1979, e foi tema de novela com Survive.
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0: Na atividade 10h42.
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1: Também temos o nosso WhatsApp da Atividade Sertaneja. Você participa sempre, deixa sua mensagem, seu recado aqui no 998208726.
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2: Estamos aqui sempre nesse horário trazendo para você o melhor da música romântica, com muito carinho, com muito prazer, para te fazer amar, para trazer um pouco de felicidade, de saudade para você. Agora tem o som de Stylistics, recordamos Stop, Look, Listen.
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0: Michael Jackson, Day of Life. Você matou saudades, canção do ano de 1976, aqui no Love Time. Que linda música, hein? Uma das músicas mais bonitas do Michael.
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0: música muito linda de The One Warwick, No Night So Long, final da década de 70, que saudade que dá, hein? Eu volto daqui a pouquinho traduzindo ela para você, no Love Time.
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11: Agora é hora de um dos momentos mais esperados, mais apaixonados do nosso programa.
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11: Trago para você dos anos 70, voz belíssima e que deixou muitas saudades, muitos amores. Esse é o momento da tradução. E a gente recorda o som traduzido de Dionne Warwick com a música No Night So Long.
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0: No Night So Long. Essa foi a tradução de hoje para você. Espero que você tenha amado. Essa música é muito linda, muito romântica. Na próxima edição tem mais nesse mesmo horário para você aqui no nosso programa. Agora tem Nica Costa com Midnight.
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0: Spice Girls, Viva Forever, também tivemos aí Miúcha, Tom Jobim, Pela Luz dos Teus Olhos, som de Behind Blue Eyes, canção muito linda também dos anos 70, Nica Costa, início dos anos 80 com Midnight. Love Time volta já com você.
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2: Esse é o Love Time, sempre com muito carinho, muito prazer a gente faz esse programa para você curtir uma noite bem, para você curtir o melhor da música apaixonada aqui com a gente.
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2: 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Vou estar com você. 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

0: Guns Roses com Painter, também Marina Lali, você. Kenny Rogers, She's Believe in Me, canção de 80. Também tivemos Peter Cetera, de 83, Forever Tonight. Você está aqui com a gente no Love Time, sempre nesse horário. A gente traz as belas canções românticas para sua noite.
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0: Estamos de volta aqui no Love Time. Uma ótima noite, muito amor, muita paz e felicidade no seu coração. E obrigado pela companhia sempre. Shania Twain canta pra gente. You're still the one.
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0: Miami Sound Machine com a música muito linda. Você curtiu Matou Saudades com a gente, o som de Words Get in the Way. Essa música foi tema de novela também no início aí dos anos 80 e fez muito sucesso, deixou muita saudade.
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2: Eu vou ficando por aqui, Mauro Vitullo te agradecendo sempre, contando com a sua participação aqui no nosso programa, pelo rádio, pela internet, lá nas nossas redes sociais, no @LoveMVMedia, que é o Twitter, e do Love Time, que é o Facebook. Eu estou aguardando você. Prometo voltar na próxima edição, trazendo todo esse romantismo, todos os bons momentos do nosso programa por aqui. Amor na maior parte do seu coração, sorriso constante na sua face. Tchau.
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10: Meia-noite e quatro.

Ai, já tô chegando no sabadão. Dia lindona, ô amigão, como é que tá? Tudo beleza, é? Obrigado pelo carinho, muito prazer, sou Joel Cabral, já tô aqui na nossa rádio. Você sabe por quem eu tô aqui, né? Você que tá trabalhando aí no hospital, caramba, bom trabalho pra você cuidando dessa moçada, hein? Ó, você que tá aí como porteiro, muito obrigado pelo carinho também da sua audiência. Você que tá na estrada, poxa vida, você tá aí viajando, é? Você tá no aplicativo? Obrigado pela carona também. Não importa onde você esteja, nem o que você esteja fazendo, eu te faço o convite pra passar essa madrugada com a gente, pode ser? Ah, eu quero ser participando também. Você me conta de qual cidade você tá me ouvindo? Dá uma passada lá no meu Instagram, @ Joel Cabral Voz. Me conta de onde você tá me ouvindo e eu te mando um abraço por aqui, tá bom? Bora começar a festa do sabadão. Chega pertinho do rádio, vem, vem. Madrugada com você. Pra começar, Marília Mendonça Inesquecível com a história da Rosa Embriagada. Canta pra gente, vai.

madrugada, Fernando em Sorocaba, terra de amor, hein? Essa terra existe, viu? Confiabilidade pura isso daí, ó. E os dois quererem ao mesmo tempo, né? Antes, Murilo Huff, Saudade Estranha, Ed Brito e Samuel, Vida Minha, e Marília Mendonça, Inesquecível, com Rosa Embriagada. Continua no

madrugada, tocando Tchãozinho e Alessandro Conte Paulo e Paulinho Amor de Trem. Teve antes César e Paulinho Prefiro a Saudade, Maurício e Eduardo com Solteira no Mundo e Yasmin Santos, Não Quero Ser Mais Eu. Daqui a pouquinho tem mais moda, tá? Se prepare pra cantar junto, ó. Lá vem Paula Fernandes, o Zé Neto e o Cristiano, o Zezé de Camargo.

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madrugada, Jadson e Jadson. Ei, doutora, essa você não conseguiu tirar, né? Antes, Guilherme, Benuto e Panda, eu duvido. Moisés Rico com aroma de problema e o Zezé de Camargo, discutidas. Dia bom pra você, continua.

Madrugada, Eleandro e Romário e Iker Gilmar, fechando a primeira hora do Madrugada, Corações Egoístas. Antes, Paula Fernandes, anota aí, ó. E PPA com Diego e Vitor Hugo, Carmé de Chocolate. Já já na próxima hora, se prepare, hein? Você vai cantar com Michel Teló, com Jorge, Matheus e Amar.

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0: abrindo mais uma hora por aqui. Vem, vem!
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0: Bruno Marrone chegando com A Raiva é Minha, é história! Bom dia!

Madrugada gostosa, hein, modão? João Neto e Frederico Vacilão. Mudou bastante, né? Tem que ser na prática às vezes. Antes, Rio Negro e Solimões e Country Beat apaixona muita gente. O Christian Inesquecível cantou com Maria Cecília e Rodolfo Tarde Demais. E abrimos com Bruno e Marrone. A raiva é minha! Continua no sabadão.

Moda Boa, tocando Matheus e Cauã com Lauana Prado. Admita-so! Teve o Michel Teló antes com Desobediente, a briga com o GPS. E ainda João Lucas Freitas com Kleber e Cauã, Preso ao Seu Beijo. Continua por aqui? É rápido demais o intervalo, so. Pra você cantar juntinho com Fernando e Sorocaba, Gustavo Lima, vai ter o Marcos e o Belucci com Natson, o Ferinha.

0: que continua no seu sabadão.
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0: Guilherme Benuto chegando com Panda. Eu duvido no Madrugada. Bom dia.
2: Ah.

sabadão, tocando Marcos e Belucci Natson, o Ferinha aqui, versão de Reva, hein? Como um beijo! Antes teve PPA com Diego e Vitor Hugo Carmé de Chocolate. A Paula Fernandes com Israel e Rodolfo, tá tudo bem? E Guilherme, Benuto e Panda, eu duvido! Você continua comigo, é? Que legal, obrigado pelo carinho, viu? Continua aqui, ó. 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

0: madrugada, Gustavo Lima com o Retrovisor. Bem reflexiva essa moda, fechando essa hora. Antes, Fernanda e Sorocaba, Passando a Porteira. E ainda Ed Brito e Samuel, Toda Mulher. Bora pra próxima hora. Ah, continua participando no @ Joel Cabral Voz no meu Instagram, me contando de onde você tá me ouvindo. E após o intervalo, já te mando um abraço. Combinado? Não sai daí. É Vapt Vupt.
1: 1h59.
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0: Muito bom dia! Tá começando mais essa hora aqui no Madrugada. Tá no trabalho, tá em casa, tá de boa descansando? Ah, não importa onde você esteja, só agradeço a sua presença, viu? Ó, a notificação chegando por aqui! Como é bom quando você participa! Ah, sabe quem tá em Biguaçu ouvindo a gente? É a Jordana, o Caio, a Valerinha, todo mundo curtindo a gente, participando, tá? No arroba Joel Cabral Voz no meu Instagram. Passa lá também e me conta de onde você tá me ouvindo. Sabe quem me contou também? É o Nilson. Fala, Nilson, você tá bem, é? Tá em Carapicuíba ouvindo a gente? Fala, tá no Santa Terezinha, é? Obrigado pela sua participação, rapaz. Tá junto com a esposa, é? O Nilson tá junto com a patroa Andressa, é? Gente, obrigado de verdade, eu gosto quando você participa. Passa lá no arroba Joel Cabral Voz no meu Instagram e me conta de onde você tá me ouvindo e depois eu te mando um abraço aqui, tá bom? Bora começar essa hora? Isso, chega mais pertinho.
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0: Essa é a moda cara do sábado. Yasmin Santos.

0: Bela com Simone Mendes, não vai ter nunca no Madrugada. Teve antes Emílio e Eduardo, Barulho da Buzina, Israel e Rodolfo com Chegou um Áudio e Yasmin Santos, Sábado. Continua aqui, tá?
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Moda Boa, tocando Júnior Marques, Ilusão de Amor. Teve antes Jorge Mateus, Vogais e Consoantes, e Maurício e Eduardo, Solteira no Mundo. Daqui a pouquinho tem mais moda, tá? Se prepare pra cantar juntinho com Henrique Juliano, João Bosco e Vinícius, com Gustavo.

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3: 2:32.
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5: Rio Negro e Solimões pra animar com o Country Beat. Apaixona muita gente.

madrugada, tocando Gustavo Mioto, voltando pra mim. Teve antes Gustavo Lima, Bala Alojada, a Bola Fernandes com Gustavo Mioto, Não Te Troquei Por Ela, e Rio Negro e Solimões e Country Beat, apaixona muita gente. Vem cá junto. Bom dia.

Madrugada Boa, fechando essa hora, Ana Castela, é que eu não te esqueci no Madrugada. Teve antes Henrique e Juliano Arranhão e os Bonifácios com a Thaíra e Alexandre. Deus me deu esse lugar. Lá vem, após o intervalo, se prepare para cantar junto com Edson Hudson, Felipe Araújo, até com a Simone Mendes e esse modão, ó.

0: Ai, já tem luz ligada daqui, voltei. Ó, ó.
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0: Felipe Araújo chegando com esse modão no Madrugada. A Júlia tá curtindo, a gente adora essa música. Obrigado pela sua participação, viu, mulher? A Encotinha curtindo a gente.
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madrugada, tocando Simone Mendes, Sofrimento na Resposta. Teve antes João Pedro e Cristiano Acordou Namorando, Léo Magalhães com Meu Nome e Felipe Araújo, Mentira que Virou Paixão. Bom dia, continua.

no seu sabadão, Edson Wilson, que versão, gente, Love Hurts. Teve antes Leandro e Romário, Iker e o Gilmar, Corações Egoístas, e Gustavo Mioto, Sofrimento Antecipado. Daqui a pouquinho lá vem, vai se preparando pra cantar com Kleber e Cauã, Guilherme Santiago, com a Maiara e a Maraia.

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2: 3 horas e 30 minutos.
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4: Você continua com a gente, é? Ah, obrigado pela companhia, tá?
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4: Gustavo Lima chegando com o Retrovisor. Reflita nessa letra, ó. Oh.

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Prada Lauana, Prado Sim, não sei. Eita! Teve antes Rio Negro e Solimões, Emílio e Eduardo sonhando com você. Léo Magalhães cantou Cancela o Pedido e Gustavo Lima retrovisou. Aqui segue, tá? Dia bom.

0: Madrugada gostosa, fechando essa hora, Kleber e Cauã, mil adjetivos. Antes teve Guilherme e Santiago, as modas que eu fiz pra você. E os Bonifácios com a Thaíra e Alexandre. Deus me deu esse lugar, bora de saudade. Vai começar já após o intervalo aquela viagem ali nos anos 90, que eu sei que você gosta, tá? Rapidinho, e eu conto com a sua parceria e sua companhia aqui também na Van da Saudade. Pera aí, é VaptVupt, Karma Soul.
1: 3h58.
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Bom dia, tudo bem por aí? Eita, nós, a última hora tá começando. Bora viajar no túnel do tempo? Prometi antes, Zezé e Luciano, né? É apenas um aperitivo, gente. A gente vai começar com ela, lógico. Mas vai ter Rio Negro e Seu Limões, Leandro e Leonardo, Bruno e Marrone, Chitãozinho e Chororó, Rick e Renner, Gian e Giovanni. Não dá pra perder, né? Bora começar essa viagem no túnel do tempo? Vem junto! Madrugada com você! Zezé de Camargo e Luciano, essa é de 1995. Eu acabo voltando. Bom dia!

0: Tony Marrone, acorrentado em você, que modão! Antes, Leandro e Leonardo, machucando o coração! E ainda, Rio Negro e Solimões, tarde de chuva! Vem cá comigo, bom dia!
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0: Chitãozinho e Chororó, tudo por amor!

No Madrugada Rick Renner, saudade pesada. Antes ainda, Chitãozinho e Chororó, Tudo por Amor. E daqui a pouquinho, após o intervalo, muito mais saudade, eu conto com você, tá? É tão boa a sua companhia aqui, a gente viajando no túnel do tempo. Daqui a pouquinho, após o intervalo, você vai ouvir essa aqui, ó, do Chico Rei Paraná. Música.

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3: 32.
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5: Chico Rei Paraná. Essa é de 1995. Só quero te dizer. Bom dia.

0: Jean Giovanni, ano de 1997. Não vivo sem você. Antes, o Daniel, pra falar a verdade. O Dalvan com Vim pra dizer adeus. E abrimos com Chico Rei Paraná. Vem cá comigo, bora!
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0: O Lucas e o Luan chegando a... Ei, solidão! Bom domingo!

0: chegam Marcos e Matheus, Anjo Azul, de 1996, que saudade gostosa, né? Antes, Alan e Aladim, valeu enquanto durou. O Lucas e o Luan com Solidão e abrimos com o Jean e Giovanni. Obrigado pelo carinho, tá? Bora combinar aqui de voltar na segunda, zero hora? Tá bom, lindona. Ô, amigão, que você tenha um ótimo domingo. Tudo de bom na sua vida. Aproveita com sua família. Vai fazer um passeio diferente, tá bom? E a gente topa aqui a zero hora. Fechou? Tudo de bom na sua vida. Tchau, gente.
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1: Olha, gente, aqui é o Joel Cabral. Não saia da sintonia. Já, já tem o Ronei Rocha tocando muita moda boa aqui na sua manhã. Bom dia, Baité!

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1: Hora certa para você, 5 horas 4 minutos. Bom dia, 5 e 4.
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2: 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Estamos chegando, 5 horas, 5 minutos. Muito bom dia pra você, 5 e 5. A partir de agora a gente chega pra dar início a mais uma super edição do Sertão Atividade. Vamos junto, né, até as 8 horas da manhã, tocando o melhor da música sertaneja e raiz. Pra você participar, linha liberada neste momento, 37999379280. Zap Atividade 99820-8726. Pode acessar também o nosso site atividadessertaneja.com.br. E a gente começa sempre mandando aquele forte abraço para todas as comunidades rurais em sintonia, para você padeiro, a você confeiteiro, para você caminhoneiro, a você frentista, para você taxista, a você guarda noturno, para você da área de saúde, a você da polícia militar, para você da Vila Vicentina, para você pedreiro, servente de pedreiro, açougueiro, onde quer que você esteja sintonizado em 87,9, tenham todos uma ótima manhã de sabadão. Começar pedindo aí ao Padre Zezinho que interceda por nós e peça a Deus para abençoar todas as famílias brasileiras.

Todo mundo abençoado nesta manhã de sabadão, com a graça de Deus e Nossa Senhora Aparecida, vamos dar início a mais uma super edição do Sertão Atividade. Vamos falar do tempo, previsão para hoje, sábado. Já começou bem o nosso sabadão, né? Chuva caindo, chuva caiu durante a madrugada, agora continua aquela chuva leve, né? Neste momento, o sol deve aparecer, viu, gente? O sábado aí não vai ficar sem sol, né? O sol aparece, mas haverá aí muitas nuvens e mais chuva aí durante o dia também, durante a tarde e a noite, podendo ocorrer até temporal, viu? Então, este sábado aí teremos chuva, né, no nosso sabadão. Neste momento, chuva fraca, né? Chuva leve, neste momento... Aqui na nossa cidade, a temperatura mínima para hoje de 20 graus, a máxima não passa de 24 graus. E olha o tempo para hoje, então hoje o tempo bem tranquilo, né? Neste momento, a temperatura está aí na casa de 21 graus, a umidade relativa do ar de momento em 91%, vento a 5 km por hora. Então esse é o nosso sabadão, né? Graças a Deus aí deu aquela refrescada nessa noite aí. Foi a noite maravilhosa aí para a gente estar dormindo, para estar descansando. Aquela chuvinha caindo, tempinho mais gostoso aí, temperatura tranquila. E vamos ter mais chuva aí durante o dia também, durante a noite aí, podendo ocorrer temporal, viu? 5:08, vamos começar o nosso Sertão Atividade. Vamos começar o nosso Despertador da Cidade. Vamos junto, né? Até as 8 da manhã, tocando muita moda boa no nosso final de semana, no nosso sabadão.

E pra gente começar nossa manhã do sertão, Chitãozinho e Chororó é a primeira de hoje. 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Bom dia, Baeté, bom dia, região.

0: na nossa madrugada sertaneja, Tunique e Tinoco, canta moçada, João Mulato e Douradinho, Norte de Minas, Chitãozinho e Xororó, Mulher de Ninguém, para fechar por aqui, mas a primeira sequência, na verdade, né, o primeiro bloco musical da nossa programação do sertão é o Despertador da Cidade, que vai até às 8 da manhã.
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0: Hora certa para você, 5:18. Muito bom dia para você, 5:18. Para você que está acordando agora, para você que está ligando o Radinho na Atividade Sertaneja, vamos junto, né? Até as 8 horas da manhã, vamos tocando muita moda boa na nossa manhã de sabadão, manhã de 3 de outubro de 2026. E deixa eu dar um recadinho para você que começa aí as festividades em honra aos 300 anos de nascimento aí de São Geraldo, viu? Convite feito para você de 14 de outubro de, até dia 17 de outubro. Então dia 14, 15, 16 e 17 de outubro de 2026, sempre às 19 horas. E o São Geraldo, santo protetor das mães e das gestantes, levantamento do mastro, a Santa Missa, leilões, bingos, comidas e bebidas típicas. No dia 14 de outubro de 2026, às 19 horas, com os festeiros Dandara, Heitor, Laís e Beatriz. Essa é a festa de São Geraldo, lá na Mata da Oncinha, tá certo? Então a gente vai passando para vocês aqui todos os detalhes aí durante esta programação, viu? Dia 14 de outubro, então é o início da festa até o dia 17 de outubro de 2026. Festa de São Geraldo na Mata da Oncinha. 5:19. Muito bom dia para você. 5:19. Arilmano Simão da Cunha, bom dia. O Tito Mecânico também já está acompanhando a nossa programação. Um abraço. Bom dia aí pro Luiz Mauro. Obrigado aí pela audiência também, viu? Ótima manhã pro senhor aí, viu, Luiz Mauro? Grande abraço. 5:20.
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0: Belmonte Amaraí, chega pra cantar pra gente. Bom dia, agora 5:20 na Atividade Sertaneja. Ótima manhã pra você, ótimo final de semana, né? 5:20, bom dia.

0: na nossa programação do Sertão, atividade Leandro e Leonardo, Temporal de Amor, essa é de 1992, aqui na nossa programação, Belmonte Amaraí, Ave Mensageira, para fechar mais uma sequência, para fechar mais um bloco musical do nosso Sertão, atividade é o Despertador da Cidade, até às 8, né, vamos tocando muita moda boa, e olha só gente, a Associação dos Donatários do Bairro Renato Azeredo convida todos os associados e suas famílias para uma importante reunião que acontecerá hoje, sábado, às 10 horas da manhã, no Salão Paroquial de Abaeté. Durante aí o encontro, serão apresentadas informações atualizadas sobre o último encontro, sobre o loteamento aí do bairro Renato Azeredo. Também estarão presentes autoridades convidadas para acompanhar e apoiar aí esse momento tão importante aí para a comunidade, né? Sua participação faz toda a diferença. Compareça, tire aí as suas dúvidas e acompanhe de perto aí os avanços desse trabalho. Então, hoje, às 10 horas da manhã, no Salão Paroquial, a Associação dos Donatários do Bairro Renato Azeredo conta com a sua presença, conta aí com a sua participação. 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Bom dia, 5 horas 29 minutos.
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6: Hora certa para você, 5 horas 34 minutos. Bom dia, 5h34.
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6: E vamos seguindo a nossa programação sertaneja, vamos seguindo aqui o nosso Sertão Atividade ao despertador da cidade, né? Sabadão, 3 de outubro, manhã gostosa, né? Deu aquela refrescada pra gente aí, essa chuva abençoada, né? Que caiu aí durante a madrugada, agora de manhã também, né? Chuvinha bem leve, mas a temperatura deu aquela queda considerável, né? Graças a Deus aí. 5h34, vamos seguindo aqui a nossa programação, dando aquele toque para você que continua aí a novena e festa de Nossa Senhora Aparecida, né? Até o dia 12 de outubro, viu, gente? Hoje, dia 3 de outubro, a novena será aí na residência da Delba, na rua Teodoreto de Paiva, 1445, no bairro dos Neres. Então, hoje, a partir das 19 horas, né? Novena lá na residência da Delba, na Teodoreto de Paiva, 1445, no bairro dos Neres, né? Durante aí a novena haverá celebração da palavra e no dia 12, às 8h30 da manhã, lembrando a você que tem a missa na capela de Nossa Senhora Aparecida, em seguida a carreata pelas ruas da cidade e bênção dos carros. E também no dia 12, às 17 horas, haverá a procissão saindo da igreja de Nossa Senhora do Patrocínio para a capela de Nossa Senhora Aparecida, seguida aí de missa festiva. É a festa aí de nossa padroeira, Nossa Senhora Aparecida, 5h35. E vamos seguindo a nossa programação sertaneja, vamos seguindo o nosso Sertão Atividade. O Adão já está na sintonia. Bom dia para você, Adão. Obrigado pela audiência. Bom dia aí para o Nelson, lá do Cimento e Companhia. Alô, Nelson. Abraço, seu Vicente. Bom dia para vocês aí. Obrigado também pela audiência, né? Bom dia aí para o Jorge da Aviação Sertaneja e o seu Oswaldo. Estão na sintonia, estão acompanhando a nossa programação. Aquele abraço. Ótimo final de semana para vocês aí, viu? Nazareno do Táxi. Alô, Nazareno. Bom dia aí para o senhor. Bom dia para a dona Cleide, né? Já tomando aí o cafezinho, já ouvindo também a nossa programação. Bom dia, bom final de semana. Daqui a pouquinho o Nazareno já está lá na Praça Doutor Canuto, né? Lá no ponto de táxi. Abraço. Bom dia. 5h36, quem também já está dando um bom dia para nós aqui é o Ceará, que está lá no posto São Cristóvão, lá no bairro São Pedro, né? Bom dia para você, Ceará, bom trabalho aí no posto São Cristóvão, bairro São Pedro, acompanhando a nossa programação. Deixa eu ver aqui mais uma mensagem chegando aqui no zap. O Marcelino, cidade de Oliveira, também está acompanhando a gente, né? Está ouvindo lá o Sertão Atividade, curtindo o sabadão de folga, né, Marcelino? Que coisa boa. Também está chovendo aqui em Oliveira, está dizendo o Marcelino. Maravilha, né? Graças a Deus, né? Refrescando para a gente, né, Marcelino? Chuva também lá na cidade de Oliveira. Obrigado aí pela participação do Marcelino. Abraço. O Helder, lá dos Supermercados BH, também está acompanhando a gente. Bom dia para você, Helder. Bom dia para Mara. Bom dia aí para o Vicente Roleta. Nosso abraço, o Helder também já está preparando lá para o trabalho, né? Já está preparando lá para mais um dia de trabalho nos Supermercados BH. Pessoal, ouvindo a nossa programação, muito bom dia. E abraço aí para todos os funcionários, né, lá dos Supermercados BH. Pessoal que sempre ouve a gente aí, bom dia para vocês, viu? Deixa eu ver aqui mais uma aqui. Ah, é o Ceará que colocou, complementou a mensagem aqui. Bom trabalho para você também, bom final de semana com essa chuva abençoada. Graças a Deus, né, Ceará? Que maravilha, né? Que chuva mais abençoada essa mesmo, viu? Temperatura agradável, né? Super agradável neste sábado, 5h38.
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O nosso bom dia aí nas comunidades rurais, pessoal que tá aí na zona rural, tá ouvindo a nossa programação, tá aí no curral, tá tirando aquele leitinho gostoso, ouvindo o Sertão Atividade. Bom dia para vocês, viu? Para vocês aí das comunidades rurais, conta para nós aqui como é que tá aí na zona rural, tá chovendo? Choveu aí durante a madrugada? Graças a Deus, né? Pessoal vai acompanhando a gente aí, pode interagir com a gente também aqui, pessoal das comunidades rurais, viu? Aqui no Zap

0: Bom dia também lá no, na fazenda do Beto Galera, né? Lá na fazenda Perobas. O pessoal também tá lá na sintonia, não perde a nossa programação, né, Beto? Abraço para você, abraço aí pro Custódio, bom dia. Meu bom dia também aí na Lagoa de Santa Maria, o Hélio tá lá acompanhando. Abraço, Paulinho e a Fatinha também estão lá em Lagoa. Bom dia, pessoal aí no Quintas do Abaeté. Receba o nosso abraço, né? O Vicente Radiadores. Alô, Vicente. Bom dia pra você, bom dia pra Marcileia. O Vicente, final de semana aí, todo sábado e domingo, costuma estar lá no Balneário Mangaba, né? Acompanha a gente lá através do aplicativo. Conta pra nós aqui, Vicente, como é que tá aí no Balneário aí? Chuva também? Manda aquele zap aqui pra gente e conta pra nós aqui, viu? Queremos informar pro pessoal. 5h40.
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0: E vamos seguindo a nossa programação sertaneja. O Carlinho Julião também está participando comigo. O Carlinho está lá ouvindo nosso sertão atividade. Está lá de molho ainda o Carlinho, né? Carlinho, Aninha e o Otávio estão lá acompanhando a gente. A Aninha já fez o cafezinho aí, Carlinho? Ainda não? A Aninha tá meio descalculada aí no sabadão, tá descansando, né? Tá certo, tem que aproveitar a folga aí do final de semana mesmo, né? Pessoal, gente boa aí. Carlinho pode levantar e fazer esse café pra você, viu, Aninha? Pode dar aquele aperto nele aí pra ele adiantar esse cafezinho aí pra nós, né? Daqui a pouquinho nós passamos por aí também pra encerrar o café lá do Carlinho e Julião, viu? Prepara os biscoitos de queijo quentinho aí, viu, Carlinho? Lá da vovó Maria aí, tá pertinho, né? Então vai lá, meu filho, pega aquele biscoito de queijo lá. Daqui a pouco nós passamos aí, viu? 5h41, bom dia!

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0: 5:50, moda ajeitada essa, né? João Douro e Zé da Prata roubando a Goiana. Essa foi a indicação do Vicente Radiadores. Já mandou aquele recadinho pra gente aqui, ó. Também tá chovendo lá no Balneário Mangaba. Vicente tá lá, Marcileia, né? Tá lá ouvindo a nossa programação. Grande abraço pra vocês aí, viu, Vicente? Aí no Balneário Mangaba. Abração pra todos aí. Obrigado pela sua companhia. Obrigado aí pela sua audiência. Também por aqui teve Amado Batista, Meu Catalão, Cauã Cigano, Solidão. Pra fechar mais um bloco musical do nosso sertão, Atividade é o Despertador da Cidade. Vamos junto, né? Até às 8 da manhã. Vamos tocando muita moda boa. 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
0: Olha, olha, gente, 5:52, vamos seguindo aqui a nossa programação, 5:52, a gente segue até às 8 da manhã, tocando muita moda boa aqui no nosso sabadão, né, final de semana, 3 de outubro de 2026, é só música boa aí pra gente começar muito bem o nosso dia, né, 5:52. É isso, sanfoninha chonada essa do Zé Bete, viu? 5:52, vamos seguindo aqui com mais abraços. O Zé Lino do táxi tá na sintonia. Bom dia, Zé Lino. Obrigado aí pela audiência, né, dona Silvia? Nosso abraço aí pro senhor Maurício lá do supermercado 4M. A dona Vilma também estão acompanhando a nossa programação. Aquele abraço. O Eudeu do Carrinho lá no Santa Terezinha. Bom dia. Roma Alves está na sintonia. Bom dia para o Vicente, para a dona Maria Rosa. Nosso abraço aí para o João Noronha, também acompanha a gente. Obrigado pela audiência. Aos madrugadeiros, né? Os companheiros do Rony Rocha de todas as madrugadas aqui na Atividade Sertaneja. Lá no bairro São Pedro, a Francisca Silva também está participando comigo. Chuva abençoada, né, Francisca? Refrescou, né? Graças a Deus, né? Abraço para você aí no São Pedro. Obrigado aí pela companhia. Quem também está na sintonia, participa com a gente, é o Roberto Carlos. Fazenda do Zezinho do Hipólito. Roberto já avisou aqui, ó, aqui na Fazenda do Zezinho do Hipólito também chove, viu? Também deu aquela chuva, continua chovendo aí, dando uma chuvinha leve neste momento, né, Roberto? Aí na Fazenda do Zezinho do Hipólito, nosso abraço pra vocês aí, o Roberto mandando abraço lá pro Tibanha e mandando abraço também pro nosso colega de comunicação, Robson Silva. Tá na sintonia, bom dia!
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0: É comigo mesmo. Vamos junto até às 8 da manhã tocando moda boa. A dona de casa já preparou o cafezinho aí. A dona de casa levanta bem cedinho, né? Já fez aquele cafezinho caprichado. Bom dia para todas as donas de casa em sintonia. Música.

0: Na nossa programação do Sertão, atividade Portãozinho e Porteirinha, baile de galpão, Ginigeno perguntando a Deus. Para fechar por aqui mais uma sequência da nossa programação sertaneja, o nosso Sertão, atividade ao despertador da cidade. O Expedito está na sintonia da nossa programação. Bom dia para você, Expedito. Obrigado aí pela audiência. Estamos aqui esperando aqui para ver se vamos ter aí a oração da manhã, né? Hoje é sabadão, tem sábado aí que costuma não aparecer o padre. Sábado passado teve, né? A gente recorda aqui que teve a oração da manhã, sim, sábado passado. Vamos estar aguardando aqui mais alguns segundinhos, né? 6 horas em ponto. Estou em Resende Transportes informando aí a hora certa para você. A gente manda abraço também lá para o Benjamin, para a dona Cleusa. Já estão na sintonia, já estão acompanhando a nossa programação. Bom dia. O Rogério Titeia também está dando um bom dia para nós aqui. Abraço para você, Titeia. Abraço aí para a Janaína, para a Thaís. Muito bom dia para vocês aí, família toda aí no bairro dos Neres, ligadinho com a gente. Bom final de semana para vocês aí, viu? Bom dia também, vai lá no bairro São João, a dona Maria José e a Carla estão na sintonia, já tomando aí o cafezinho, né, dona Maria? Abraço para a senhora, abraço para a Carla, obrigado aí pela audiência. Bom dia aí no Santo Antônio, o Paraíba do Caminhão, a dona Celita, nosso abraço. O Arthurzinho do Caminhão, o Arthurzinho também tá acompanhando, né, Arthurzinho? Chuva boa, né, Arthurzinho? Já tomou o cafezinho caprichado aí, né? Bom dia para o senhor aí, bom dia também lá para o Juninho Balalau, acompanhando o nosso Sertão Atividade. 6 horas, 1 minuto. Vamos estar aguardando aqui o Felipe Alves, já entrou no ar, já entrou ao vivo, vamos ver se vai anunciar o padre ou se não teremos a oração da manhã neste sábado, né? Ainda está fazendo a locução o diácono Felipe Alves. Deixa eu ver aqui, pelo jeito não vamos ter, viu, gente? Pelo jeito não, porque tá mandando abraço, tá mandando alô. Vamos ouvir um pouquinho aqui, o Felipe Alves, vamos lá.
1: Motorista aplicativo aí, radinho ligado, levando nós pra tudo que é lado. Levando a clube aí pra todos os bairros de Curitiba, região metropolitana, os motoristas de táxi, enfim. Meu abraço a todos vocês.
0: Esse daí é o Felipe Alves, lá da Rádio Evangelizar, né? Das emissoras da Rede Evangelizar de Comunicação. Mas acho que não vamos ter. Vamos fazer o seguinte aqui, vamos seguir aqui a nossa programação. A gente fica aqui no plantão, qualquer coisa aqui, se o padre chegar, a gente interrompe aqui a programação, mas não vai aparecer. Pelo jeito não, porque já está tocando Milionário José Rico lá na Rádio Evangelizar. 6:02, bom dia.
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7: Hora certa para você, 6h08. De volta aqui na nossa programação do Sertão Atividade, é o nosso despertador da cidade. Vamos junto, né? Até as 8h da manhã. Vamos tocando muita moda boa aqui no nosso sabadão, 6h08.

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1: E um bom dia pra você que tá acordando agora, pra você que tá ligando o Rádio Natividade Sertaneja, seja muito bem-vindo, seja muito bem-vinda aqui na nossa programação do Sertão. Amo tocando muita moda boa, amo contando aí sempre com a sua participação, né? Aqui no 999379280, manda aí o seu zap 998208726, pode acessar também atividadesertaneja.com.br. 6:09, o Amador tá na lanchonete da rodoviária, bom dia, bom trabalho, Viação Sertaneja, Viação São Cristóvão, os taxistas em sintonia, nosso abraço para vocês, obrigado aí pela audiência também. Né? Bom dia, aí no bairro Marmelada, o Walter da Venda está acompanhando a nossa programação. Um abraço aí pro Walter da Venda no Marmelada. Nosso bom dia vai também aí no São Pedro, o Divino Balaeiro, a Ângela e toda a família já estão lá acompanhando também desde o início aí do programa, né? Abraço para vocês aí, obrigado também pela audiência. O Rômulo e a Antônia estão lá no bairro Progresso. Estão ligados aqui no Sertão, bom dia, viu? Deixa eu mandar abraço aí nas comunidades rurais, o Paulinho, a Fernanda e a Letícia estão lá em Tabocas. Alô, Paulinho, abraço para vocês aí em Tabocas. Nosso bom dia para você, obrigado pela companhia também, viu? Pessoal aí no Potreiro, São Simão de Baixo, São Simão de Cima, Parizinho, abraço, né? Fazenda dos Errates, está na sintonia, Lico do Correio. Bom dia, 6:10. Nosso bom dia aí pro Juninho do Zé Couto. Alô, Juninho. Abra tempo bom isso, hein, Juninho? Bom queimar o pescoço, hein? Ai, coisa boa, viu? 6:10.

todo mundo abençoado nesta manhã de sabadão. Vamos seguindo a nossa programação sertaneja, vamos seguindo aqui o nosso Sertão Atividade, o nosso despertador da cidade, né? Só toca moda boa. Até às 8 da manhã. Bom dia. Acorda.

0: Vamos seguindo o nosso sertão atividade, vamos seguindo aqui o nosso despertador da cidade. Deixa eu ver aqui o que, que tem pra gente aqui, pra gente abrir esta sequência. O Zé Lúcio do DR também está participando comigo, está mandando abraço lá para o Helder do Supermercados BH, para a Mara e para o Vicente Roleta, né? Família toda lá, o Zé Lúcio manda um abraço, manda um bom dia para vocês, está pedindo para a gente tocar aqui Tunique Tinoco, Gondoleiro do Amor. Vamos tocar para você agora, viu, Zé Lúcio? Obrigado aí pela sua participação, mas antes vamos colocar o pessoal para falar aqui. Vamos colocar o pessoal do Zap aqui, que mandou aquele áudio para a gente aqui. A Francisca Silva mandou pra gente aqui, ó. Bom dia, Francisca.
1: Olá, bom dia. Tudo bem com você?
0: Tudo bem.
1: Está? Graças a Deus.
0: Graças
1: que Deus,
0: a Deus
1: abençoe o nosso dia.
0: Amém.
1: Passa pra mim, menina da aldeia.
0: Opa!
1: Ou não ouvi a chuva, viu? Agora que eu levantei, tô vendo que choveu, as plantas estão molhadinhas, bonitas, graças a Deus.
0: Ô, oh, coisa boa, Francisca. Então tava com um sono pesado essa noite, né, Francisca? Mas tá valendo aí, chuva abençoada, né? Mas já tem alguns minutinhos que a Francisca mandou pra gente aqui o áudio. Ah, só agora a gente tá colocando, deixa eu aqui, olha que foi aqui, ó, 5h35, né, que a Francisca mandou pra gente, mas tá valendo. Abraço pra você, Francisca, obrigado aí pela sua participação, obrigado aí pela audiência. Já vamos colocar sua música aqui, viu, daqui a pouquinho, nesta sequência mesmo, a gente já toca pra você a Menina da Aldeia. Vamos pra mais uma participação aqui no Zap.
2: Bom dia, Ronei Rocha.
0: Bom
2: Catarina,
0: dia.
2: Do sítio do Hélio Faria. Abraço para o Petrone, para o Barroso, para todos aqui no sítio do Hélio Faria, para todos os meus amigos e amigas de Abaeté, e para a Dorvalina e Divino em Paineiras, para o Nenzico no Cantagalo.
0: O Nenzico, tá lá no
2: Cantagalo. E para você e todos lá, e todos aí da rádio, para o Pedro, para o Pedrinho e para a Gabriela, no bairro Simão da Cunha. E hoje eu quero ouvir Dama Preferida.
0: Opa, moda boa, né? A Catarina, lá no sítio do Hélio Faria, também participando com a gente, mandando aqui o áudio para nós aqui, pedindo lá a Dama Preferida. Vamos tocar para você daqui a pouquinho também, viu, Catarina? Nessa sequência mesmo aqui. Deixa eu ver aqui o que a gente... Deixa eu mandar só mais um abraço lá para o Paulo Henrique, também está participando, mandou uma mensagem de texto para a gente aqui. O tempinho hoje tá bom, né, Ronei Rocha? Bom para nós tomar uma, né? Mas hoje vou para o trabalho. Aí complicou então, né, Paulo Henrique? Aí você deu falta de sorte, né? Um sabadão desse aí, você tá no... vai para o trabalho, mas graças a Deus, né? Tem o seu trabalho, graças a Deus, né? Vai ter outras oportunidades aí, né, Paulo Henrique? Abraço para você, bom dia, viu? Obrigado aí pela audiência. Vamos fazer o seguinte aqui, vamos abrir esta sequência. Atendendo o Zé Lúcio com o Tonique Tinoco. Na sequência, atendo a Catarina lá no sítio do Hélio Faria. Em seguida, atendo a Francisca Silva. É só moda boa na nossa programação. 6h15, bom dia.

0: 6:29, Lady Laura, na nossa programação do Sertão Atividade, Semente do Amor, Lourenço Lorival, Menina da Aldeia, Valéria Barros com Carlito e Baruí, Dama Preferida, Tunico e Tinoco, Gondoleiro do Amor. Para fechar mais uma sequência da nossa programação, o Walter e a Dona Fia estão acompanhando a nossa programação. Bom dia para o senhor, bom dia aí para a Dona Fia, né? O Walter está lá ligadinho na nossa Manhã Sertaneja. Aquele abraço, bom final de semana. O Cleiton está lá em Brasília, também já está ligado na nossa Manhã Sertaneja. Alô, Cleiton, abraço para você aí em Brasília. Deus abençoe o seu dia e o dia de toda a sua família aí, viu? Obrigado também pela participação. Olha só, gente, a Associação dos Donatários do Bairro Renato Azeredo convida todos os associados e suas famílias para uma importante reunião que acontecerá no dia 3 de outubro, né? Hoje, às 10h no Salão Paroquial de Abaeté. Durante aí o encontro, serão apresentadas as informações atualizadas sobre o último encontro sobre o loteamento do bairro Renato Azeredo. Também estarão presentes autoridades convidadas para acompanhar e apoiar esse momento tão importante aí para a comunidade, né? Sua participação faz toda a diferença. Compareça, tire aí as suas dúvidas e acompanhe de perto aí os avanços desse trabalho. Então, daqui a pouco, viu, gente? 3 de outubro, hoje, às 10h no Salão Paroquial de Abaeté, a Associação dos Donatários do Bairro Renato Azeredo conta com a sua presença, conta lá com a sua participação. 6:30, vamos seguindo aqui o nosso Sertão Atividade, nosso despertador da cidade. Hora de apoio cultural, né? 6:31, já pulou aqui o nosso reloginho. Então vamos lá, vamos para os nossos apoiadores culturais. Daqui a pouquinho a gente volta trazendo mais abraços, trazendo mais participações. Estou em Resende Transportes, conferindo a hora certa para você, 6:31.
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5: Hora certa para você, 6 horas 36 minutos. De volta aqui na nossa programação do Sertão Atividade, é o nosso despertador da cidade. Vamos junto até às 8 da manhã, 6h36. Nosso bom dia.
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5: E vamos de mais abraços, né? Vamos de mais participações aqui na nossa programação do Sertão. O João Serra está em BH, já está dando um bom dia para nós aqui. Obrigado pela companhia. Bom dia também lá para o Walter Melo, sítio do Portenho. Tá ligado? Tá ouvindo a nossa programação. Um abraço para você, Walter, aí no sítio do Portenho. Meu bom dia. A Vaninha está no bairro Amazonas, também já está dando um bom dia para nós aqui. Bom dia com chuva, né, Vaninha? Abraço para você, graças a Deus, né? Graças a Deus, deu aquela refrescada aí pra gente, né? O calorão tava bem brabo, né, Vaninha? Mas agora não, agora tá a temperatura super agradável, né? Graças a Deus aí, essa chuva abençoada. 6 horas 37 minutos, quem também tá participando comigo é o Marco Antônio, tá lá no bairro Bela Vista. Bom dia para você, obrigado aí pela audiência, obrigado aí pela companhia. Deixa eu mandar mais um abraço aqui. Deixa eu ver aqui quem mais está participando. O Zé Luiz, bairro Simão da Cunha, também está na sintonia. Hoje está lá no Simão da Cunha, está no trabalho. Bom dia para você, viu, Zé Luiz? Obrigado aí pela audiência. A Ivanilde, lá no São Pedro, também está participando. Está pedindo aqui o Menino da Canoa. Vamos tocar para você já já, viu, Ivanilde? Pode ficar na sintonia daqui a pouquinho. Tem a sua música aí. Obrigado também pela participação. Nosso abraço. Bom dia, 6h38. E vamos seguindo a nossa programação sertaneja. Deixa eu mandar mais um abraço aqui. O Geraldo e a Mônica estão lá na Fazenda Salto da Onça, em Santa Cruz. Também estão ligados com a gente, né? Como é que tá aí o tempo em Santa Cruz aí, Geraldo? Conta pra nós aí, tá chovendo aí? Tá dando aquela chuvinha maravilhosa aí também na Santa Cruz aí, na Fazenda Salto da Onça? Conta pra gente aí, viu? Bom dia pra você, bom dia pra Mônica. Obrigado aí pela companhia. Vamos colocar aqui a Lena, lá no Bernardo Soares de Faria, também tá participando. Bom dia, Lena.
7: Bom dia, Rony. Passa uma música aí pra nós. Manda um abração pra Doiva lá no Paineiras. Um abração pro Genoro. Passa uma música bem bonita aí pra nós. Passa o Raí pra nós. Chorei no sinal.
5: Essa é chonada, viu, Lena?
7: Trabalhar, porque de noite eu tô indo pro sítio do Tio Vicente, comer umas galinhas e beber uma pinga.
5: Opa, o pessoal ouviu aí a Lena falando aí que vai lá pro sítio do Tio Vicente, né? Aí lá tomar uma cachaçinha da boa e comer uma galinha gorda, que esse tempo é bom, hein? Então, o pessoal ouviu aí, viu, Lena? É o que saiu o seu áudio aqui, né? Alguém que estiver ouvindo aí vai acompanhar você também aí, viu? Grande abraço aí pra Lena, aí no Bernardo Soares de Faria. Obrigado aí pela audiência, obrigado pela companhia. Galinha vai pagar o pato, né? O tempo tá bom, galinha que paga o pato, né? Ei, coisa boa, viu? 6:39. Geraldo e a Mônica já respondeu aqui, ó. Tá chovendo também lá em Santa Cruz, né? Lá na Fazenda Salto da Onça. Abraço pra vocês aí, viu, Geraldo? Obrigado pela sua participação também.

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1: Olha a hora, gente, 6 horas 49 minutos, muito bom dia para você, 6h49, Gino e Geno, passou aqui na nossa programação, Gessina, essa foi indicação do Daniel, né, o Brabinho, tá lá na Fazenda Bicoé, tá ouvindo a nossa programação, bom dia para você, Daniel, bom dia, Grufit, para Isabel, pessoal aí da Fazenda Bicoé, sempre acompanhando, né, todas as manhãs, o meu abraço, obrigado aí pela audiência, viu, Barreirito, menino da Canoa, Mato Grosso e Matias, do outro lado da cidade. Para fechar mais uma sequência, mais um bloco musical aqui do nosso Sertão Atividade, o nosso despertador da cidade. 6h49, a Jussara e o Davi também já estão na sintonia da nossa programação. Bom dia, Jussara. Bom dia, Davi. Obrigado aí pela audiência. Meu bom dia vai também aí no bairro do Paulo, né? Aí no Santo Antônio, já na sintonia. Bom dia, Paulão. Bom dia, Lia. Abraço para vocês aí no Santo Antônio. Zé do Burro, né? Também tá na sintonia aí no bairro do Zé do Burro. Nosso abraço a Luísa, Gilberto, Cauã. E amanhã aquele frango assado caprichado lá do Zé do Burro, né? O mais tradicional da cidade. Então já deixa encomendado, viu, gente? Pode passar lá, pode deixar encomendado para amanhã já o seu frango assado lá do Zé do Burro. É o frango assado mais caprichado, mais tradicional da cidade, viu? Abraço pra vocês aí, viu, Burro? Obrigado aí pela audiência, obrigado aí pela sintonia. 6h50, deixa eu mandar mais abraço aqui pra gente abrir esta sequência aqui da nossa programação. Um abraço aí pro meu amigo Ricardo Batata, tá lá na sintonia, já tomando um cafezinho aí, né, Batata? Bom dia pra você, bom dia pra Silvana, Deus abençoe aí o dia de vocês aí, viu? Obrigado pela audiência, família toda aí na sintonia, Ricardo Batata lá acompanhando nosso Sertão Atividade. A Silvana também tá ligadinha com a gente. Grande abraço, bom dia.
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1: É comigo mesmo, vamos junto até as 8 da manhã, tocando só moda boa. Tem Claudinei Silva, essa moda ajeitada, viu? Quebrando o pau, e coisa boa, viu? 6h51, bom dia, bom final de semana.

0: Atividade sertaneja, tô em Resende Transportes e a hora certa, 5 minutos. Faltando para 7, tá vindo aí o Momento Espírita. Eu volto em 5 minutos com a sequência do Sertão Atividade.
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0: o pôr do sol e a orquídea. O sol estava se pondo. O pôr do sol a fez lembrar-se do seu pai, e ela começou a falar. Ele estava mortalmente enfermo e sabia disso. Ela abandonou o seu trabalho para estar com ele, e conversaram sobre a partida que se aproximava tranquilamente. Aqueles que aceitam a chegada da morte ficam tranquilos. Disse-me que a hora que seu pai mais amava era o crepúsculo. Desde menina, ele se assentava com ela e ia mostrando a beleza das nuvens incendiadas, a progressiva e rápida sucessão das cores: azul, verde, amarelo, abóbora, vermelho, roxo. À medida que a morte se aproximava, a fraqueza aumentava. Mas, mesmo fraco, queria ver o pôr do sol. Talvez pela irmandade de um homem que morre e um sol que se põe. Numa dessas tardes, ela não conseguiu conter as lágrimas. Chorou. E ele a abraçou e colocou seu dedo sobre seus lábios. "Não quero que você chore." E apontando para o sol que se punha, disse: "Eu estarei lá." E contou-me também de uma orquídea que silenciosamente acompanhou esses momentos de despedida. A orquídea, depois que seu pai partiu para o pôr do sol, se recusou a parar de florir. Será que o seu pai foi morar na orquídea? É possível. O belo texto de Rubens Alves aborda com delicadeza uma temática muito comum nos textos espíritas. A doutrina dos espíritos tem como arcabouço maior a imortalidade da alma. Foram as vozes dos imortais que se fizeram ouvir através da mediunidade segura e confiável de jovens francesas. Foram essas vozes que bradaram: "A morte não existe, estamos aqui, mais vivos do que nunca, estamos no pôr do sol." E foram esses espíritos, almas que já haviam vivido na Terra, que iniciaram o processo de elaboração da chamada codificação espírita. A autoria do Espiritismo é dos espíritos em conjunto com Kardec. Foram os seres que já se encontram no pôr do sol que anunciaram verdades confortantes aos amigos encarnados na Terra. A orquídea que nunca deixa de florir é similar à alma humana. Nunca deixa de existir, nunca deixa de crescer e florescer. Haverá dia em que iremos encarar a morte de forma diferente. Uma separação temporária que às vezes nem mesmo separação é, se considerarmos que entre almas não necessita haver afastamento. O amor não se perde nunca, pois ele não está no outro, está em nós. O ser amado ora está aqui, ora acolá, nesses tantos ir e vires da vida. Mas isso não faz o amor fenecer, nem desistir de amar. O amor, por ser criação de Deus, como tudo, nele confia sempre, nele se fortalece. Que as inevitáveis separações da vida possam ser vistas de ângulos diferentes daqueles de sempre. Não perdemos ninguém, pois a ninguém possuímos na verdade. Ninguém deixa de existir, pois a morte não existe. É apenas um momento de transição de um estado de vida para outro. Todos vivem, todos viveremos.
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14: Olha a hora, gente. 7 horas 4 minutos.

0: De volta aqui na nossa programação sertaneja, de volta aqui no nosso sertão, atividade ao despertador da cidade até as 8 horas da manhã. Lembrando a você que amanhã tem atividade só modão comigo mesmo. Amanhã a gente estica ainda mais a nossa programação, né? A gente vai de 5 às 9 da manhã tocando muita moda boa no nosso domingão. Amanhã vai ter sorteio de uma linda calça lá da Zafira Jeans, né? Pra você que participar, pra você que deixar o seu nome e o seu bairro na programação de amanhã, viu, gente? Então participa com a gente. 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Atividade só modão, 5 às 9 da manhã comigo mesmo, aqui na atividade sertaneja, 7 horas 8 minutos. Deixa eu dar um recadinho para você que tá vindo aí as festividades em honra aos 300 anos de nascimento de São Geraldo, viu? De 14 a 17 de outubro na Mata da Oncinha. Então tá todo mundo aí convidado, né? Haverá aí Santa Missa todas as noites. E lembrando aí que no sábado, dia 17 de outubro, encerramento aí, haverá o encontro dos Geraldos e Geraldas, né? Às 16h30 também tem a concentração para a carreata na Capela de São Geraldo, na rua Fernão Dias, no bairro Marmelada, saindo aí pelas ruas de Abaeté, em direção à Capela de São Geraldo, na Mata da Oncinha, inaugurando aí a Rota Peregrina dos Devotos de São Geraldo. E lembrando também que no dia 17 de outubro, né, às 18 horas, haverá bênção com aspersão da água benta aos motoristas e aos carros e motos na chegada à Mata da Oncinha. E às 19 horas, a Santa Missa, descida do mastro, haverá ainda leilões, né, bingos, comidas típicas e também bebidas lá na Mata da Oncinha. É os 300 anos de nascimento de São Geraldo. E vamos seguindo o nosso sertão atividade, vamos seguindo aqui o nosso despertador da cidade. Pessoal, já tá ligadinho com a gente, muita gente ainda tá curtindo aí o descanso aí do sabadão. Fica na cama, né? Fica aí até mais tarde descansando, mas fica com o radinho ligado, né? Rádio ligado, celular, né? Vai lá no aplicativo, vai no site, tem muitas opções para ouvir a atividade sertaneja, né? Grande abraço para você, Deus abençoe você, sua família. Vamos de mais abraços, Patos de Minas, a Bete, tá ligada? Bom dia pra você, Bete, bom dia pra Marina, pro Giovanni, né? Abraço aí pro Eric, a Lohane, a Helena, bom dia também pra Priscila, o Álvaro, o Arturo, o Miguelito e o Samuelzinho, estão lá em Patos de Minas. Acompanha a nossa programação. Como é que tá o tempo aí em Patos, Bete? Conta pra gente, tá chovendo também por aí? Choveu durante a madrugada? Temperatura agora tá boa, né? Tá fresquinho aí também em Patos de Minas, né? Abraço pra você, bom dia. Bom dia aí pro Faqueiro, tá em Patrocínio, tá lá pertinho também, né? Lá no Alto Paranaíba. Alô, Faqueiro, aquele abraço, obrigado aí pela audiência. O Anderson tá em São Gonçalo do Pará, também acompanha a nossa programação através do aplicativo. Bom dia. Bom dia aí pro Adair Miranda, cidade de Unaí, lá no noroeste de Minas. É, ligado também com a gente, né? Forte abraço pra você aí em Unaí, o Adair Miranda e toda a família. Obrigado aí pela companhia. Meu bom dia vai também aí pra Luciana, tá em Dores do Indaiá, tá pertinho da gente, né? Aqui na nossa vizinha Dores do Indaiá. Bom dia pra você, Luciana, bom dia pra família. Bom dia pro Souza em Morada Nova de Minas, aquele abraço. Pessoal também acompanhando a gente aí na cidade de Morada Nova. Bom dia pra vocês aí, viu? Obrigado pela sintonia. Abraço, deixa eu ver aqui quem mais está participando aqui. Deixa eu mandar um abraço lá na loja de rações Ben TV. Rogério, tá na sintonia. Bom dia, Rogério. Já de portas abertas, viu? A loja de rações Ben TV. Abraço pra você, Rogério. Bom trabalho, bom final de semana. O Lucas, lá na loja de rações Sabiá, também tá acompanhando a nossa programação. Bom dia, Lucas. Bom dia aí no bairro do Basilo. Pessoal tomando um cafezinho caprichado aí, ouvindo o sertão, né? Forte abraço.
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0: Tá falando com ele, é o seu amigo de todas as manhãs aqui na atividade sertaneja, Rádio do Povo, a rádio da cidade, 24 anos com você e bem pertinho do 25º ano, né? Mês que vem a gente completa 25 anos no ar, levando alegria, levando muita música boa para todos nós abaitenses, né? Também todos que acompanham a nossa programação através da internet. É só música boa da melhor qualidade. 7:12, vamos quebrar tudo. Gilberto e Gilmar, canta pra gente. Bom dia.

0: Moda boa, na nossa manhã do sertão, atividade Solevante, Soleni, Mulher e Cachaça, Jean Giovanni, por ela, Gilberto e Gilmar, quebrando tudo. Para fechar mais um bloco musical da nossa programação sertaneja, é o nosso sertão atividade, né? O nosso despertador da cidade. Vamos até às 8, vamos tocando muita moda boa aqui no nosso sabadão, final de semana. Para você que está aí curtindo o descanso, bom descanso, né? Para você que está no trabalho, um bom dia, um bom trabalho para você. E a gente segue aqui a nossa programação, né? Deixa eu dar um recado para você que a Associação dos Donatários do Bairro Renato Azeredo convida todos os associados e suas famílias para uma importante reunião que acontecerá hoje, viu? Daqui a pouco, às 10 horas da manhã, no Salão Paroquial de Abaeté. Durante aí o encontro, serão apresentadas as informações atualizadas sobre o último encontro sobre o loteamento do bairro Renato Azeredo. Também estarão presentes autoridades convidadas para acompanhar e apoiar esse momento tão importante aí para a comunidade. Sua participação faz toda a diferença, compareça, tire aí as suas dúvidas e acompanhe de perto os avanços desse trabalho. Então, daqui a pouco, às 10 horas da manhã, no Salão Paroquial de Abaeté, a Associação dos Donatários do Bairro Renato Azeredo conta com a sua presença.
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0: Olha a hora, gente, 7 horas 22 minutos, muito bom dia para você, 7h22, vamos seguindo aqui a nossa programação. Deixa eu mandar abraço lá pro Tom Rezende, né, o homem da hora certa, tá na sintonia. Bom dia, Rezende, bom dia para você, pro Arthur, pro Daniel, família toda aí, né, Patrícia, Priscila, o Paulo, pessoal que tá em São Paulo também, recebe o nosso abraço, nosso bom dia. 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

0: Aí, sanfoninha chorada essa do Zé Bete. Essa sanfona, ela chora mesmo, né? 7h23. Vamos seguindo aqui a nossa programação. Deixa eu mandar mais abraço aqui, pessoal do comércio, já na sintonia da nossa programação. Padarias, lanchonetes, já de portas abertas. Bom dia. E o comércio em geral, né? A gente manda abraço para todos vocês, desejando ótimos negócios, em especial aos nossos apoiadores culturais. Bom dia, bom final de semana. Aí na Casa de Carnes Boi Nobre, pessoal tá na sintonia. Wellington, Pendão, Jefferson, o Elminho e a Lourdes. Bom dia para vocês aí, bom final de semana, bom trabalho. Aí na Casa de Carnes Boi Nobre, o Cecel também tá na sintonia, né, Cecel? Tá lá na Casa de Carnes Frescarne. Abraço para vocês aí também, né, o Marcelo, Fabiana, Fabrício, Luiz Henrique, todo o pessoal aí da Casa de Carnes Frescarne também recebe o nosso abraço. Alô, Cecel, bom dia!
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0: Aqui o sistema é bruto, viu? Nós só toca moda boa, né? Só toca modão chonado aqui na nossa programação. Vamos dar um passeio pelo estado do Paraná, com preferido e predileto. E na sequência, a gente passeia também pelo estado mineiro, viu? É Gino e Geno, é preferido e predileto na nossa programação. Bom dia, 7h24, bom final de semana, até às 8h. É o Sertão Atividade.

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6: Hora certa para você, 7:43. De volta no nosso Sertão Atividade. Bom dia, 7:43.
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6: Abrindo a última sequência da nossa programação, Chitãozinho e Xororó, Cowboy do Asfalto. Bom dia, agora 7:43 na atividade. Bom final de semana. Música.

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na nossa programação do Sertão Atividade Tinoco, Feijão Queimado, Chitãozinho e Xororó, Cowboy do Asfalto, para fechar mais uma sequência da nossa programação que está chegando no finalzinho, né, da nossa manhã deste Sertão Atividade de sábado. Mas amanhã a gente volta, viu, gente? Amanhã tem atividade só modão de 5 às 9 da manhã comigo mesmo, e amanhã a gente vai estar fazendo o sorteio de uma linda calça lá da Zafira Jeans. Então, para você que participar da programação de amanhã, você pode estar levando para casa, né? Pode estar, quem sabe aí, faturando uma linda calça, oferecimento do Analberto Miranda, lá da Zafira Jeans, que premia mais um ouvinte neste domingão. Então amanhã, viu? Participa com a gente amanhã, 5 às 9 da manhã, comigo mesmo. Atividade só modão. Tô em Resende Transportes, informando a hora certa, 10 minutos, saltando para as 8, tá na hora de...

Atividade Sertaneja, 10 minutos, faltando para as 8 horas da manhã, a gente está chegando ao final de mais uma edição do Sertão Atividade, está de volta segunda-feira, a partir das 5 horas da manhã. Todos vocês que participaram com a gente, o nosso muito obrigado. Na sequência, você fica na ótima companhia de Bernardo Rodrigues e o Sábado Show.

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1: Agora faltando 9 minutos para as 8 horas da manhã, a gente deixa abraços finais aqui da nossa programação sertaneja. O meu bom dia aí para o Agnaldo Carpinteiro, tá lá no Abaitezinho, tá mandando abraço para todos do Abaitezinho e também em Nova Serrana. Muito bom dia para você, Agnaldo, obrigado aí pela audiência, obrigado aí pela companhia. Edmar do DR também tá acompanhando a nossa programação, bairro dos Neres, bom dia. Aí no Bar do Taquinho, no bairro Santo Antônio, o pessoal também tá ligado com a gente, né? Obrigado aí pela companhia, obrigado pela audiência aí no Bar do Taquinho. E abraço lá pro tio Roberto, que tá lá em Brasília, também ligadinho com a gente. Vai recebendo o nosso bom dia aí na capital do nosso país. Alô, tio Roberto, aquele abraço. Teodoro Sampaio vai fechar a nossa programação de hoje. Pra você que ficou comigo aí desde as 5 da manhã, meu muito obrigado. Pra você que ligou o rádio agora no finalzinho, ouviu um pedacinho da nossa programação, tá valendo a mesma coisa. A gente agradece de coração e tamo indo nessa pra voltar amanhã, viu, gente? 5 às 9 da manhã, atividade só modão comigo mesmo, pra gente começar muito bem o nosso domingão. Grande abraço a todos e que no dia de hoje cada um de nós sejamos portadores de boas notícias. Tenham todos um bom dia, um bom final de semana, um sábado abençoado e vamos embora, porque Teodoro Sampaio já tá fechando a porteira. Bom dia!

0: termina aqui. 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Amanhã temos um novo encontro às 5 da manhã. Um abraço e até lá.
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0: Que tal essa?
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4: Muito bem, atividade. 8 horas mais 12 minutos. Bom dia! Fala comigo, bebê, estamos chegando, energia positiva, diversão, muita coisa boa nessa manhã maravilhosa.
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4: Sim! Salve, salve, turma! Muito bom dia pra você! Estamos chegando! Manhã super legal de sabadão! Tempinho maravilhoso! Chuvinha caindo, hein? 8 horas mais 13 minutos! Estamos chegando com mais uma super mega edição! Neste sabadão, dia 3 de outubro do ano de 2026, até as 10 horas da manhã, muita coisa boa passando por aqui e você embarcando nessa viagem. Beijo, diga-me, né? Manhã de sabadão, você que tá em casa, curtindo esse tempinho maravilhoso, hein? Você que tá na lida, trabalhando, que o Papai Deus te abençoe aí. O seu trabalho, o seu dia. A você do comércio, boas vendas, ótimos negócios. Aquele bom dia especial pra você, tá bom? Aumenta o volume do seu rádio. Acorda aí o vizinho. Já fala que o Zé Augusto já chegou pra animar, pra sacudir o seu sábado, né? Manhã de sabadão, dia 3 de outubro do ano de 2026. A você o desejo. Bora começar nossa festa de hoje, nosso primeiro convidado. Vamos nas cortinas musicais com Jean Giovanni, com Jorge Matheus, Caçador de Corações. 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Cada dia mais fortalecendo a nossa amizade, porque amigo bom é direção, é base pra quando te falta o chão. Chega pra cima! É tudo nosso, bebê! Bom dia!

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1: 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Já diga Arnaldo, Zé Neto e Cristiano junto e misturado, hein?
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compadre da minha qualidade, que se nós temos, afinal, são 24 anos dessa frequência maravilhosa. Em novembro, atividade completando 25 anos, hein? E como é bom saber que você tá ligadinho comigo todos os dias, em casa, do trabalho, no carro. Manhã super legal, né? De sabadão, tempinho maravilhoso. Diego Arnaldo com Zé Neto Cristiano, vai cair água. Tivemos o som também do Jean Giovanni com Jorge Matheus, ficou legal demais, né? Caçador de Corações. Tivemos o som também do Hugo Guilherme, todo mundo menos eu. Participação especial da gatíssima Ana Castela. Oi, todas as 23 minutos, bom dia pra você que tá na sintonia, né? Você que acordou agora, ligou o radinho. Vamos juntos em uma só sintonia, os melhores nomes da nossa música sertaneja, cantando bem bonito aqui pra você, né? Fala comigo no nosso WhatsApp 99820-8726. Você participando, deixando aí seu bom dia aqui pra mim, né? 99820-8726. Se for gravar o seu áudio, grava seu áudio, bem legal. Me conta aí o que, que você vai aprontar nesse sabadão. Vai ficar em casa, vai descansar, né? Curtir esse tempinho aí maravilhoso. Vai viajar, enfim. Vai fazer aquele churrasco aí no final de semana, hein? Me conta aí, grava seu áudio bem legal. Vai no cantinho, fala bem bonito, bem alto. Seu nome, o seu bairro. Manda aquele alô bem especial, né, pra quem você quiser, tá bom? Vai no cantinho aí, então fala bem bonito, bem alto seu nome, seu bairro, seu pedido musical. Tô aqui esperando a sua participação. O 99820-8726. 99820-8726. Daqui a pouquinho já vou registrando o seu alô, a sua participação. Manhã super legal de sabadão. Você que tem casa, trabalho do carro, me dando aquela carona bem legal. Deixa eu aproveitar aqui e abraçar aqui o pessoal na sintonia comigo. Minha amiga Luciana já tá participando comigo. Um abraço, querida. Valeu demais pela sua participação. Pessoal no Rei do Espetinho, um abraço minha amiga Vaninha, Vanessa e também a Luana. Um abraço pra vocês aí. Valeu demais pela sua participação. Ligadinha mais ouvida. Pessoal do Rei do Espetinho. Manhã super legal de sabadão, meu grande amigo Jean, tá na sintonia comigo. Fala, Jean, um abraço pra você, seu mal acabado. Bora abrir sequência, legal. Sabadão é tudo nosso, bebê. Eu vou ver você mais com o Natanzinho pela última vez. 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

0: Furacão, Tami das Vaz, da Zé de Camargo, Irmão da Lua, Amigos das Estrelas, sequência legal, hein? Essa moda é boa demais, sabadão é tudo nosso. Tivemos o Soube Legal também, Grupo Medos é Mais, com Natanzinho, pela última vez. Vamos nosso intervalo, daqui a pouquinho a gente volta. 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Daqui a pouquinho a gente volta.
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11: Muito bem, já estamos de volta. Manhã super legal, que sabadão você tem em casa. Curtindo aí a mais ouvida da cidade, né? Deixa eu aproveitar e abraçar meu grande amigo Inaldo Carpinteiro, tá participando aqui comigo. Valeu demais pela sua participação. Tá abraçando aí meu grande parceiro aí, né? O Arley na sintonia comigo. Pessoal de Nova Serrana, curtindo aí o final de semana em Abaeté. O Arley, a Thaís, o Barata, a Marta, a Esther, o Arthur, o Ronaldo, barata, né? e também o seu irmão.

o Chebinho, também a Kelly, um abraço pra vocês aí. Valeu demais pela sua participação. Um ótimo final de semana, né? Deixa eu aproveitar e abraçar aqui também o Mauricélio, tá participando comigo nessa manhã legal de sabadão. Um ótimo final de semana pra vocês também, tá bom? Deixa eu aproveitar e abraçar minha amiga Arilma, tá participando também. Tá ligadinho comigo, né? Um abraço pra você, Arilma. Um ótimo final de semana. Deixa eu aproveitar e abraçar aqui também o meu grande amigo Cláudio, tá participando aqui comigo. Valeu demais pela sua participação. Bora abrir sequência bem legal com Wesley Safadão, Matheus e Cauã.

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2: Esse é o som da Ana Castela, DJ Boys. Não é pressa, é pressão, bebê. Sequência legal, hein? 8 horas mais 52 minutos. Manhã legal de sabadão em casa, trabalho no carro. Só da 87.9. Atenção para esse informativo, atenção os donatários do bairro Renato Azevedo. Associação dos donatários, né? Do bairro Renato Azevedo. Convida todos associados e suas famílias para a importante reunião que acontecerá hoje, dia 3 de outubro, né? Sábado, às 10 horas da manhã, no Salão Broquial de Abaeté. Durante o encontro, serão apresentadas informações atualizadas sobre o último encontro sobre o loteamento do bairro Renato Azevedo. Também serão presentes autoridades convidadas para acompanhar e apoiar esse momento tão importante para a nossa comunidade, né? Sua participação faz toda a diferença. Compareça, tire suas dúvidas e acompanhe de perto o avanço deste trabalho. Anota aí então, daqui a pouquinho, né? Às 10 horas da manhã, no Salão Broquial de Abaeté, contamos com você, a Associação dos donatários do bairro Renato Azevedo. Informou atividade, prestação de serviço. Foi legal de sabadão. Vamos junto, né? Até as horas da manhã, muita coisa boa passando por aqui, tá bom? Deixa eu aproveitar e abraçar aqui o pessoal participando comigo. Minha amiga Júlia tá participando. Um abraço, querida. Um ótimo final de semana pra você. Foi legal de sabadão. Deixa eu abraçar também minha amiga Ellen, que tá participando comigo. Cola comigo no nosso WhatsApp e me conta aí o que você vai aprontar nesse final de semana. Vai ficar em casa, vai viajar, né? Enfim, um ótimo final de semana pra você. 9 9820 8726. Bora abrir mais a sequência, bem legal.
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2: Olha o Cleiton e Romário, presença confirmada no aniversário de Abaeté, cantando bem bonito, Morena.

presença confirmadíssima no aniversário de Maitel. Leite Romário. Morena, sequência legal, hein? 8:57, manhã legal de sabadão. Em casa, trabalho do carro. Deixa eu aproveitar para ser nosso grande amigo Pedrinho, vulgo Gavião, na sintonia comigo. E dando aquela carona bem legal, né? Grande Pedrinho, vulgo Gavião, na sintonia comigo. Manhã super legal de sabadão. 8:57. Manhã legal de sábado. Deixa eu abraçar minha amiga Adélia, tá participando também, hein? Valeu demais pela sua participação. Pessoal da Fazenda Bicueva, um nosso abraço também, nosso bom dia pra vocês aí. Olha o sorriso maroto, escondido dos seus pais. Alô, Pedrinho, vulgo Gavião.

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1: Muito bem, já estamos de volta. Amanhã é legal dia, sabadão. Bom dia pra você que tá na sintonia.
0: Deixa eu minha amiga Raquel tá participando comigo. Valeu demais, nossa participação. Olha o Zé Rodolfo. Arruma um

0: 9 horas mais 21 minutos, Isaia Rodolfo, arruma um bom. Arruma um bom pro CBB. Bom dia pra você, né? Tá na sintonia, amanhã é legal dia, sabadão. Deixa eu abraçar minha amiga Cida, tá participando comigo, valeu demais pela sua participação até as 10 horas da manhã. Muita coisa boa passando por aqui, né? Vamos fazer desse sabadão, sábado mais feliz da sua vida. E eu conto com a sua participação, tá bom? Você ligando, você participando comigo. 998-28726. Esse é o nosso WhatsApp. 998-28726. Meu grande amigo Tito Mecânico. Fala comigo, Tito.
1: Bom dia a todos do Rádio Vidade, até Minas Gerais.
0: Fala comigo.
1: É o Tito Mecânico. Quer mandar um abraço pro Cuca, meu amigo, o Cuca.
0: Dom Vinho. Certo.
1: E todos aqui na cooperativa. Nós do Vinhense, todos os ouvintes.
0: Um abraço pra vocês aí. Obrigado. Pessoal da Cooperar Mais Dé. Nosso grande amigo Tito Mecânico, né? Sabadão, Tito, um abraço pra você aí. Valeu demais pela sua participação. Leva o Galhães com a música Oi.

0: culpado não, e a qualidade que isso nós temos. Afinal, são 24 do ano. Essa frequência maravilhosa. Em novembro da atividade, completando 25 anos, hein? E como é bom saber que você tá ligadinho comigo. Grupo Menos é Mais, com Simone Mendes, Pedro Pecado, bebê. Bom dia pra você, né? Tá na sintonia. Nosso grande amigo Roberto Carlos tá participando comigo, né? Tá lá na fazenda do Zezinho do Hipólito, na sintonia comigo. Curtindo o sabadão, esse tempinho maravilhoso, né? Grande Roberto Carlos, compadre aí do nosso grande amigo Robson Silva, né? Um abraço pra vocês aí, pessoal da fazenda do Zezinho do Hipólito. Valeu demais pela sua participação. Meu grande amigo Igor tá participando também, tá ligadinho nesse sábado. Valeu demais pela sua participação aí.
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0: Nosso grande amigo Roberto Carlos ligou e pediu atividade. Dá um play, bebê. Olha o Henrique Juliano, liberdade provisória.

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Eu só sei de uma coisa: cada um na sua, mas todo mundo ligado. Tá 87.9, cantou bem bonito, né? Essa música é linda demais. Bruno Marrone, a culpa é sua. Tivemos aí o som do Geninho, Morena Fagundes, Pião todo tatuado. Ei, Juliano cantou bem bonito também, né? Liberdade Provisória. Amanhã legal de sabadão. E a amiga Luciana participando comigo, tá ligadinho, né? Um abraço, querida. Valeu demais pela sua participação. Até as 10 horas da manhã, você ligando, você participando, pedindo aí seu som, mandando o seu abraço. E conta aí o que você vai aprontar nesse final de semana, né? Vai ficar em casa curtindo esse tempinho maravilhoso. Chovia caindo. Um abraço pra vocês aí na sintonia. Meu grande amigo Geraldo tá participando comigo. Um abraço pra vocês aí. Pessoal do Bar do Nelson na sintonia também. Curtida mais ouvida. Valeu demais pela sua participação. Bora continuar na sequência com o padrão e a qualidade. Olha o Natanzinho com Léo Foguete. Última noite.

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0: Olha, Cleiton Romário, participação especial. Zé Neto e Cristiano. Não namora, bebê. Bom dia pra você, né? Transita ali. Deixa eu abraçar minha amiga Bruna. Tá participando comigo nessa manhã de sabadão. Um abraço pra você, valeu demais pela sua participação aí.
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Padrão e a qualidade que se nós temos. O Gustavo Lima, embaixador. Vagabundo. Esse alguém sonhou. 9 das mais 50 minutos. 10 minutinhos faltando para as 10 horas da manhã. Nosso grande amigo Pedrinho, vulgo Gavião, na sintonia comigo. Um abraço para você, grande Pedrinho, vulgo Gavião. Deixa eu aproveitar e abraçar aqui também o pessoal participando comigo, né? Deixa eu abraçar minha amiga Juliana participando comigo nessa manhã legal. A Erika tá participando também, tá ligadinho? Um abraço pra vocês aí, valeu demais pela sua participação. A gente segue com Panda Porcelanato.

novo DVD do Michel Teló, burguesinha. Sai da minha aba, bebê. 9 horas mais 57 minutos. Bom dia pra você que tá na sintonia. Manhã super legal de sabadão. Você que tem em casa, né? Curtindo aí a mais ouvida cidade. Vou indo nessa. Pra você que ligou, participou. Fica aí o meu abraço, meu muito obrigado. Obrigado pelo seu carinho, obrigado pela sua audiência, sua preferência. Pra você um ótimo final de semana, se cuida, tá bom? E a gente volta a se falar segunda-feira com mais uma super mega edição. A partir das 4 horas da tarde, com sertanejo classe A, com muita moda boa de qualidade, né? Fica aí o nosso convite pra você estar curtindo a nossa programação na segunda-feira, a partir das 4 horas da tarde, com sertanejo classe A, com muita moda boa de qualidade. Na sequência, vem aí o programa Experiência de Deus, com o padre Reginaldo Manzotti. Bora fechar muito bem com Marcelo de Lima e Camargo. Na Hora de Amar, atividade, mais que uma rádio, uma paixão. Valeu, turma. Até segunda. Tchau, tchau.

0: Louvado seja nosso Senhor Jesus Cristo, para sempre seja louvado. Queridos irmãos e irmãs, que a paz do Senhor esteja com você. Você que me acompanha sempre, você que só está me acompanhando hoje. Filhos queridos, nós estamos no nono dia da novena dos arcanjos. Arcanjos Miguel, Gabriel, Rafael, arcanjos de Deus, vem em meu auxílio. Arcanjos do Senhor, vem ao meu socorro. Repita comigo, arcanjos de Deus, vem em meu auxílio. Arcanjos do Senhor, vem em meu socorro. Quero saudar a todos a partir da Rádio Evangelizar, de onde tudo começa, as rádios irmãs, cujos nomes cito neste momento. Vem Espírito Santo de Deus e nos ensine a rezar. 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Queridos filhos e filhas, amanhã nós celebramos São Francisco de Assis, é domingo. Então, nós também traremos aqui um pouco da reflexão sobre São Francisco de Assis, que celebra uma data muito importante, 800 anos de seu nascimento. Vamos juntos passar esta hora abençoada, esta hora bendita, em nome do Pai, do Filho e do Espírito Santo. Amém. Naquele tempo, os 72 voltaram muito contentes, dizendo: Senhor, até os demônios nos obedecem por causa do teu nome. Jesus respondeu: Eu vi Satanás cair do céu como um relâmpago. Eu vos dei poder de pisar, e por causa do teu nome, Jesus respondeu: Eu vi Satanás cair do céu como um relâmpago. Eu vos dei o poder de pisar em cima de cobras e escorpiões e sobre toda forma, força do inimigo, e nada vos poderá fazer mal. Contudo, não vos alegreis, porque os espíritos vos obedecem. Antes, ficai alegres, porque vossos nomes estão escritos no céu. Naquele momento, Jesus exultou no Espírito Santo e disse: Eu te louvo, ó Pai, Senhor do céu e da terra, porque escondestes essas coisas dos sábios e inteligentes e as revelastes aos pequeninos. Sim, Pai, porque assim foi do teu agrado. Tudo me foi entregue por meu Pai. Ninguém conhece quem é o Filho a não ser o Pai. Ninguém conhece quem é o Pai a não ser o Filho, aquele a quem o Filho quiser revelar. Jesus voltou-se para os discípulos e disse-lhes em particular: Felizes os olhos que veem e vós vedes, pois eu vos digo que muitos profetas e reis quiseram ver o que estáis vendo e não puderam ver. Quisestes ouvir o que estáis ouvindo e não puderam ouvir. Eu gostaria de tomar a primeira parte do Evangelho. Jesus os tinha enviado 2 a 2, os 72 discípulos em missão, e eles voltaram alegres, felizes, dizendo: Senhor, até os demônios nos obedecem por causa do teu nome. E é aqui que eu quero refletir, que Jesus disse: não se alegrem, porque os espíritos vos obedecem. Alegrai-vos sim, porque vossos nomes estão escritos no céu. Queridos irmãos e irmãs, depois Jesus diz: eu te louvo, ó Pai, Senhor do céu e da terra, porque escondestes essas coisas dos sábios entendidos e revelaste aos pequeninos. Amanhã nós celebramos São Francisco de Assis. Amanhã celebramos este grande santo da Igreja, que foi pequenino em estatura, pequenino diante das autoridades, mas gigante na santidade. Por isso, eu quero trazê-lo já hoje, nesta oração, e lembrar esta oração que é atribuída a ele: Senhor, fazei-me instrumento de vossa paz. Vai repetindo: onde houver tristeza, que eu leve alegria; onde houver trevas, que eu leve a luz. Ó Mestre, vai rezando: fazei que eu procure mais consolar que ser consolado, compreender que ser compreendido. Oração de São Francisco: amar que ser amado, pois é dando que se recebe, é perdoando que se é perdoado, e é morrendo que se vive para a vida eterna. Isto, você rezou? Eu disse: São Francisco, vamos falar durante o programa, pequeno aos olhos do mundo, mas grande aos olhos de Deus. Ó Mestre, fazei que eu procure mais. Põe a mão no seu peito e diga: consolar que ser consolado, compreender que ser compreendido, amar que ser amado. Senhor, pois é dando que se recebe, é perdoando, Senhor, que se é perdoado, e é morrendo que se vive para a vida eterna. Ah, Senhor, dai-me esse espírito de São Francisco, de vivê-lo na pobreza, de servi-lo no amor. São Francisco de Assis, rogai por nós. Eu lembro, o dia é amanhã, mas porque é domingo, eu trago este grande santo, e você vai saber por quê no dia de hoje. Mas nós só estamos começando o programa, gente. Lembrando que é o nono dia da novena dos arcanjos. Você ainda não recebeu a graça? Ainda é o nono dia. Arcanjos de Deus, vem em meu auxílio. Arcanjos do Senhor, vem em meu socorro. Nós voltamos já. Volte comigo.
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0: 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Contagem regressiva. Vamos lá, filha de Deus, que a paz de Jesus esteja com você.
1: Amém, Padre.
0: Bom dia, Deus abençoe. Bom dia. Vamos devagar. Bom dia.
1: Bom dia, Padre.
0: Deus abençoe.
1: Amém.
0: Você fala mais alto, filha. Você fala de onde?
1: De algum lugar do Brasil.
0: O que está acontecendo? Você pediu anonimato.
1: Eu queria lhe pedir uma oração e um aconselhamento
0: então,
1: sobre meu relacionamento.
0: Vamos lá. O que está acontecendo?
1: Tem 7 anos que eu estava com um companheiro. Neste período, temos uma filha de 3 anos.
0: Tá.
1: No começo do ano, ele precisou viajar para uma cidade para pagar umas dívidas que nós tínhamos. Já tinha 8 meses que ele estava longe. Neste tempo, ele veio umas 3 vezes visitar nós.
0: Tá.
1: Mas mal se falavam neste período. Ele mal ligava, sempre dizendo que estava muito ocupado, estava cansado, dormindo, e dizendo que não tinha dinheiro nem para mandar para nós. E assim, às vezes não pagava as dívidas, né, que nós estávamos tentando pagar.
0: Sim.
1: Dizendo que o movimento estava ruim no trabalho. Aí nesse mês, e no começo do mês, ele veio. Agora em agosto. E aí eu descobri, peguei no celular dele e vi que ele tinha um Instagram fake, né? E lá ele se envolveu com várias mulheres.
0: Meu Deus, maldito Instagram e maldita traição, né?
1: Pagando job, saindo com elas, pagando filhos e tudo enquanto para elas.
0: Entendi.
1: E saiu da praia, comprou até flores para uma delas, que parecia que estava apaixonado, sei lá. E aí veio de lá escutando música, pensando nela, pelo que eu vi nas conversas. E mesmo aqui, ele ainda mandou mensagem com uma parenta minha, tentando se encontrar, mesmo estando comigo, ainda tentando se encontrar com uma pessoa. Ufa. Quando eu descobri, ele tentou tirar o celular de mim, tentei resistir, mas eu não consegui, ele quebrou no chão. E ele foi embora. Pegou a moto e foi embora.
0: Tá.
1: E aí, ele chegou lá, comprou um celular, pagou os Instagram que tinha comigo e o fake com essas mulheres e fez um Instagram novo dele sozinho. E continua ainda seguindo elas, as mesmas mulheres, pelo que eu vejo, né?
0: Sim.
1: E pede desculpa, diz que não deveria ter feito isso, que eu sou uma mulher maravilhosa e ele fez isso, ele disse que não se perdoa. Mas ontem mesmo ele pediu uma chance, mas aí depois ele, ao mesmo tempo, ele fala que não consegue se perdoar, mas também não vejo mudança da atitude dele, padre. Ele fez esse Instagram e eu não me convidou, porque não quer ver as coisas que ele faz, que ele posta, né?
0: Tá.
1: E ele chegou lá, ele teve que vender a moto que nós tínhamos, né? Pra pagar as dívidas. Porque eu exigi, porque eu queria que ele pagasse as dívidas, né?
0: Sim.
1: E aí, ele já tirou outra. E aí, no caso, nem fez assim, esforço, né? De voltar atrás e dizer que viria pra cá. E já tinha quitado as dívidas, no caso, né?
0: Tá.
1: E aí,
0: filha,
1: ele fez uma tatuagem também. Nesses 15 dias que estamos, ele não se preocupou em reatar nada. E aí eu não sei, padre. Ele não se preocupa com a nossa filha, nem nada.
0: Filha, eu imagino a tua dor, acolho, acredita em mim, acolho a tua dor e nós vamos rezar juntos depois. E você pode ter certeza, colocar diante dos arcanjos de Deus, Miguel, Gabriel, Rafael. Mas me permita ser uma verdade indesejável para você. Filha, escute aí. Por que você está ainda nesse estado de tanto sofrimento? Você mesmo disse, ele fez tudo às escondidas, não foi? Ele foi para lutar pelo o casamento de vocês. E em contrapartida, se envolveu com mulheres.
1: Sim, acho que foi com drogas, padre.
0: E aí, a pergunta é, o que você espera do futuro com este homem? Sendo bem honesto. Porque veja, apesar de ter descoberto tudo, quebrou o celular, fez seminha, fez... Mas voltou lá e fez a mesma coisa. Filha, veja, uma coisa é ele, por lei, e aí você tem que entrar com a lei, que ele tem que ajudar a dar, ele tem que dar a pensão da criança. Outra coisa é você ficar amarrada e querer amar alguém que não te ama. Você não merece isso. Então, filha, não é hora de enfrentar essa situação e se libertar? Não é hora de pedir, porque veja, ele não quer se emendar, ele não tem interesse, ele não está mostrando interesse para a família. Enquanto ele vê você assim, choramingando, vivendo de migalhas, pedindo, implorando, para ele está confortável, ele tem você nas mãos. Você vai ter que reagir, filha. Você aceita? Eu preciso ir para o intervalo. Eu volto conversando com você. Você pode esperar, por favor?
1: Sim, pode.
0: Eu vou para o intervalo, eu volto e voltamos conversando e rezando. E também a leitura orante. Eu volto já. Volte comigo.
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0: No nono dia da novena dos arcanjos, não quebre. Ainda hoje vamos falar sobre São Francisco. Hoje vamos terminar a leitura orante do profeta Elias. Já vai preparando, 2 Reis, capítulo 2, versículo 1. Tem muita coisa hoje ainda. Lembrando a você que é importante. Você sabe que devo sair em peregrinação. Então, fique atento depois, nos próximos dias, no Instagram. Instagram Padre Manzotti, onde nós vamos anunciar as transmissões das missas que irão acontecer. Fique no Instagram atento às missas que vamos transmitir pelo YouTube Padre Manzotti, pela TV Evangelizar, YouTube Padre Manzotti. Fica aí minha dica. Eu não vou dizer aqui os horários, porque tudo muda, acredite. Não é que a gente queira, mas tudo muda nas peregrinações. Filha de Deus, eu volto com você. Filha, eu volto ao assunto. Veja, separe as coisas. Uma coisa, ele tem que mandar. Se disse que às vezes ele gastava com moto, ele fez tatuagem, ele dava flores para fulano, ciclano. O que ele faz? Você tem que pensar assim, não me diz mais respeito. Uhum. Ele tem que mandar para a tua filha.
1: Sim, tá. Segundo, ele falou a fita.
0: Não, ele não falou, ele tem que cumprir.
1: Uhum.
0: Agora, vale a pena você manter essa relação com ele? É doentia? Porque ele está doente e está te deixando doente.
1: Uhum.
0: O que você pensa em relação a isso?
1: Ele disse que perguntou se eu queria ir para lá. Eu disse que eu não quero ir para onde ele está, porque eu não sei nem mais quem é a pessoa que ele é.
0: Ele se arrepende do que ele fez?
1: Mas não mostra.
0: Então,
1: sabe?
0: Tanto que ele...
1: Ele fala da boca mesmo, mas...
0: Então, tanto que ele criou novo... Um novo perfil Instagram. Uhum. Não é? E continua fazendo as traições dele. Filha, é difícil que eu vou te falar, mas você está refém de uma pessoa abusiva, de um relacionamento tóxico.
1: Uhum.
0: Você tem que se libertar disso.
1: Eu queria que você fizesse essa oração pra me dar luz, sabedoria, Padre.
0: Isto. Gostei. Luz, sabedoria e coragem. Luz, sabedoria e coragem. Você precisa confiar mais em você. Ele não pode te ver nesse estado. Você vai dizer, mas talvez, se ele me ver assim, ele vai ter dó. Eu usei a palavra proposital, dó. Mas espera aí, ele te tem como uma presa. Ele sabe que a qualquer momento que ele estralar os dedos, vai ter você de volta. Reze comigo, Senhor Jesus.
1: Senhor Jesus.
0: Repete mais alto, filha. Senhor Jesus.
1: Senhor Jesus.
0: Eu creio no teu poder.
1: Eu creio no teu poder.
0: E peço o teu Espírito Santo.
1: E peço o teu Espírito Santo.
0: Um derramamento deste Espírito.
1: Um derramamento deste Espírito.
0: Sobre mim.
1: Sobre mim.
0: Clareie os meus pensamentos.
1: Clareie os meus pensamentos.
0: Cure as minhas feridas.
1: Cure as minhas feridas.
0: E me ajude, Jesus.
1: E me ajude,
0: a ter coragem.
1: A ter coragem.
0: De romper com esta relação.
1: De romper com essa relação.
0: Eu quero, Senhor.
1: Eu quero, Senhor.
0: Ser livre.
1: Ser livre.
0: Eu quero constituir uma família.
1: Eu quero constituir uma família.
0: E que seja uma família cristã.
1: E que seja uma família cristã.
0: Senhor.
1: Senhor.
0: Se não for para isto,
1: se não for para isso,
0: afaste esta pessoa da minha vida por completo.
1: afaste essa pessoa da minha família por completo.
0: Amém.
1: Amém.
0: Que Deus te dê essa força, filho. Vá por este caminho que eu lhe digo. Ninguém morre por amor. Você vai se levantar desta. Amém. Amém. Eu falava com uma filha de Deus de algum lugar do Brasil. Bíblia aberta, cartilha de oração. E hoje, nós vamos concluir a leitura orante. Você tem gostado do profeta Elias? Eu sou suspeito, apaixonado por Elias. Por isso, nós vamos concluir hoje, 2 Reis, capítulo 2, versículo 1. Conclusão da leitura do profeta Elias. Chegou o tempo de o Senhor Deus levar Elias para o céu num redemoinho. Elias saiu de Gigal junto com Eliseu e no caminho Elias disse: escute, atenção, fique aqui, porque o Senhor me mandou ir até Betel. Mas Eliseu disse: juro pelo meu Deus, sim, e pelo Senhor, eu não o deixarei. Quem estava acompanhando Elias? Eliseu, que inclusive nós vamos começar na segunda-feira, o profeta Eliseu. E assim, os dois foram até Betel. Um grupo de profetas que morava ali foi falar com Eliseu e lhe perguntou: você sabe que hoje o Senhor vai levar o seu mestre para longe de você? Sim, eu sei, respondeu Eliseu, mas não vamos falar nisso. Então Elias disse a Eliseu: fique aqui, porque o Senhor me mandou ir até Jericó. Mas Eliseu disse: juro pelo Senhor Deus e pelo Senhor que eu não o deixarei. Olha o discípulo fiel, e não deixou um momento. E assim foram para Jericó. Um grupo de profetas que ali morava foi falar com Eliseu e perguntou: você sabe que hoje o Senhor vai levar seu mestre para longe de você? Sim, eu sei, mas não vamos falar nisso pela terceira vez. Fique aqui, eu vou até o Rio Jordão. Mas Eliseu disse mais uma vez: juro pelo Senhor Deus e pelo Senhor que eu não deixarei. Três insistências, mas Eliseu não deixou Elias. Você vai entender por quê. Versículo 7. Então eles saíram, e 50 profetas os seguiram até o Jordão. Elias e Eliseu pararam perto do rio, e os profetas ficaram olhando de longe. Atenção, versículo 8. Elias tirou a sua capa, enrolou-a e bateu com ela na água. Não te faz lembrar? Preciso fazer um paralelo. Moisés batendo com cajado no Mar Vermelho. Elias tirou a capa e bateu no Rio Jordão. A água se abriu. Ele e Eliseu passaram de um lado para o outro andando em terra seca. Elias disse a Eliseu: diga o que você quer que eu faça por você antes que eu seja levado embora. Você percebeu por que Eliseu estava junto? Ele tinha algo a pedir. Elias percebeu e disse: diga-me o que você quer antes que eu vá embora. Eliseu disse: escute agora, toque a corneta, sacristão. Quero receber como herança duas vezes mais o poder do que outros profetas vão receber. Quero receber como herança uma porção redobrada de bênçãos. Conhece essa expressão? Continuamos depois do intervalo.
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Nós estamos aqui. Versículo 11, quero retomar. Elias e Eliseu foram andando, conversando, e de repente um carro de fogo, puxado por cavalos de fogo, separou um do outro. Elias foi levado ao céu num redemoinho. Eliseu viu o que aconteceu, gritou: meu pai, meu pai! E nunca mais viu Elias. Mas o que acontece? Toca o sino, sacristão, toca a trombeta, sacristão. Versículo 13. Detalhe importantíssimo. Depois pegou a capa de Elias que havia caído, voltou para a beira do rio Jordão, parou. Ali bateu com a capa de Elias e disse: onde está o Senhor Deus de Elias? E bateu de novo a água, e ela se abriu e ele passou para o outro lado. Hoje é dia de entender o que é que pediu Elias. Dai-me uma porção redobrada de bênção, Senhor. Você entende isso? A capa é sinônimo de continuidade. Ele rasgou a própria capa. Tomou a capa de Elias, significando sucessão. Por isso, segunda-feira, nós vamos começar a falar sobre o profeta Eliseu, um dos mais miraculosos do Antigo Testamento. Disse miraculosos. São muitos milagres de Eliseu e nós vamos ver todos, sem pressa. Mas hoje, vamos pedir: dai-me, Senhor, uma porção redobrada de bênçãos. Elias sobe ao céu num carro de fogo, com um cavalo de fogo, num redemoinho.

0: unção de profeta. Dai-me, Senhor, esta unção, uma porção redobrada de bênçãos. Padre, eu posso pedir isso? Deve pedir isso. Dai-me uma porção redobrada. Queridos irmãos e irmãs, essa é a leitura orante de hoje. E digo, com isso nós concluímos a leitura do profeta Elias. Claro que você pode ler até o fim o texto, segundo Reis, capítulo 2, do versículo 1 ao 18. Mas é a capa, a sucessão e a grande frase orante de hoje: dai-me, Senhor, uma porção redobrada de bênçãos, Senhor. Amém. Filhos queridos, perdeu agora? Tem o reprise às 10 da noite. Mas às 20 horas, eles fazem um recorte e colocam o fechamento deste grande profeta Elias na leitura orante no YouTube Padre Manzotti Oficial. Filhos amados, eu quero lembrar mais uma vez que semana que vem nós continuamos, hoje é o último dia da novena dos arcanjos. Semana que vem é em peregrinação, fique atento no Instagram Padre Manzotti, porque você vai saber dos horários de missa. Eu não digo os horários aqui, nem o dia, porque tudo muda em viagem. Nós estamos sujeitos a mudanças, então sempre vou anunciando lá. Escute agora esse testemunho.
1: Gostaria de deixar um testemunho, né? Sou detentor da Capela das Santas Chagas de Jesus e não deixo de fazer a oração mesmo quando saio de casa. Faço às 3 horas da tarde, às vezes 3 horas da manhã quando acordo, e faço as orações todo dia, né? Quero deixar meu testemunho que a gente teve um livramento no acidente de moto na BR-040 entre o Rio de Janeiro e Petrópolis. Eu bati num cone, a moto virou, eu saí arrastando pelo chão, uns 8 metros, a minha esposa bateu com a cabeça no guarda-rei. Ela ficou 5 dias na UTI, porque deu um pequeno coágulo, e eu fissurei o meu calcanhar. Minha esposa, graças a Deus, voltou para casa. Sim. Bem, com saúde, né? Depois ficou 5 dias, depois voltou bem, trabalhando, fazendo as coisas, e eu que estou me recuperando, porque me ralei um pouco e fissurei o tornozelo, né? Não estava bem equipado com equipamento de moto, mas mesmo assim foi um acidente feio. Meu filho falou que era pra gente estar morto, que minha esposa bateu com a cabeça no guarda-rei e eu saí me arrastando pelo asfalto, né? Mas graças a Deus deixo meu testemunho, né? Falar que moto é bom, agiliza, mas é muito perigoso.
0: Perigoso, concordo.
1: E às vezes um pequeno descuido a gente pode se perder a sua vida, né? Tô agradecendo a Deus e deixando meu testemunho, né? Que sou detetor da Capela das Santas Chagas, Humberto de Souza Machado. Graças recebida, graças alcançada.
0: Meu grande abraço, Humberto de Souza Machado, mensageiro da Capelinha de Jesus das Santas Chagas. Que alegria, gente, que alegria imensa. Aproveito para dizer, torne-se o mensageiro da Capelinha de Jesus das Santas Chagas. Torne-se um mensageiro. 0800-410-6060, Humberto do Rio de Janeiro, TV Evangelizar, canal 16.1 no Rio de Janeiro, Rádio Catedral, Nossa Senhora de Copacabana, Cardeal Arcebispo Dom Arani João Tempesta. Gente, amanhã é dia de São Francisco e hoje, atenção, hoje às 18 horas eu vou presidir uma missa no Santuário de São Francisco, no Xaxim, a convite do meu afilhado Padre Kleina. E eu quero lembrar, vamos juntos lá. Por quê? Porque nós estamos nos 800 anos da morte de São Francisco. E nós estamos no ano jubilar. Convido você a estar lá comigo. Foi proclamado pelo Papa Leão XIV. Começou dia 10 e 10 de janeiro. Hoje eu vou lá celebrar às 18 horas. Você vai poder acompanhar pela TV Evangelizar, pelo YouTube Padre Manzotti. Mas eu também vou lá para

0: receber as indulgências, porque lá é um santuário indulgenciado e, portanto, eu estarei lá. Os fiéis, vamos celebrar juntos lá às 18 horas, com indulgências plenárias, visitando aquela igreja, no santuário dedicado a São Francisco. Faça a sua confissão sacramental, comungue amanhã, ou melhor, hoje, e reze nas intenções do Papa. Sobre a vida de São Francisco eu falo depois, mas eu só queria dizer que hoje, às 18 horas, eu presidirei a Santa Missa no Santuário de São Francisco de Assis, no Xaxim, que é uma igreja indulgenciada desse ano jubilar dos 800 anos da morte de São Francisco. Eu vou para o intervalo, eu volto já, volte comigo.
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0: Hoje é aniversário de Dom Francisco Edmilson Neves Ferreira, da Diocese de Tianguá. 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Querido povo de Deus, hoje, ainda hoje, o nono dia da novena dos arcanjos. Ainda hoje, até meia-noite. Quero lembrar, antes de falar da vida de São Francisco, ajude a pintar, a reformar a casa da mãe, Mãe de Guadalupe. Você tem mais informações na secretaria, no site santuarioguadalupe.com.br. Acesse o livro casadamãe.com.br. Sobre São Francisco, escute. Ele era pequeno em estatura, eu comecei dizendo sobre isso. E ele sempre nutriu o desejo de seguir a Deus. Com 20 anos, foi para a guerra entre Assis e Perugia. Depois para a cruzada, filho de um rico comerciante. Mas ele entendeu que ele não deveria ser o homem da guerra e das lutas. Foi quando ele foi à igreja de Damião e escutou uma voz que dizia: Francisco, restaura minha igreja que está em ruína. São Francisco, que celebramos amanhã, entendeu que era para reformar a igreja de São Damião. Quem vai viajar comigo em Pentecostes, nós vamos, inclusive o Pentecostes do ano que vem, vai ser em Assis. E eu vou fazer essa visita junto com vocês, na igreja de São Damião, onde está também onde morreu Santa Clara. Ele achou que tinha que reconstruir a igrejinha, mas logo entendeu que era reconstruir a igreja toda. Por isso, ele se decidiu. O pai se rebelou e ele acabou entregando até as roupas, onde tem a igreja do despojamento. Inclusive, também vamos visitar onde está o corpo incorrupto de São Carlo Acutis, onde houve o despojamento das vestes. Tudo isso lá em Assis. Forma a primeira comunidade, o primeiro núcleo dos padres. Vão a Roma e pedem a autorização do Papa Inocêncio III. O Papa ficou impressionado com aquele jovem de olhos ardentes e aprovou a regra. Quero lembrar algo que diz respeito a nós da obra Evangelizar é Preciso. São Francisco recebeu os estigmas, as cinco chagas de Jesus. Isso me toca muito, porque ele é um estigmata, ele é um devoto das santas chagas de nosso Senhor Jesus Cristo. Ele viveu a vida inteira chamando a morte como irmã. Morre com 44 anos, na Porciúncula, onde recebeu o dom da indulgência do perdão. Sua canonização foi 2 anos depois. É também chamado o homem da caridade e o homem da criação. São Francisco de Assis, rogai por nós. Fica o convite para quem quiser ir comigo, Curitiba, região metropolitana e o Brasil inteiro, acompanhar pela TV Evangelizar, YouTube, às 18 horas, a missa que celebrarei no Santuário de São Francisco de Assis, no Xaxim. Nono dia da novena dos arcanjos, rezemos. Arcanjo Gabriel, portador de boas novas, mudança, sabedoria, inteligência. Arcanjo da Anunciação, trazei a palavra de Deus e que ela permaneça em meu pensar e meu agir. Fazei com que eu também seja um mensageiro dos preceitos do Senhor, por palavras de bondade e sabedoria. Arcanjo Gabriel, vinde em meu auxílio. Arcanjo Rafael, guardião da saúde e da cura, peço que os raios curativos desçam sobre mim, dando-me saúde e cura dos males do corpo e da alma. Guardai meu corpo e minha mente, livrando-me de todas as doenças. Arcanjo Rafael, que os raios curativos estejam em meu lar, sobre meus familiares, no meu trabalho que executo, com as pessoas que convivo diariamente. Arcanjo Rafael, transformai a minha alma, o meu ser, para que eu possa refletir a luz. Arcanjo Rafael, curai as minhas enfermidades. Arcanjo Miguel, príncipe, guardião e guerreiro, defendei-me com vossa espada, protegei-me com vosso escudo. Não permita que o mal me atinja. Arcanjo Miguel, protegei-me contra os assaltos, roubos, acidentes e quaisquer atos de violência. Arcanjo Miguel, trazei paz e libertação. Arcanjo Miguel, defendei-me no combate. Arcanjos de Deus, venham em meu auxílio. Arcanjos do Senhor, venham em meu socorro. O Senhor esteja convosco. Ele está no meio de nós. Abençoai a água, a roupa dos enfermos, as fotos de família e os remédios. Pelos méritos das Santas Chagas, Pai, Filho e Espírito Santo, amém. E eu me despeço, manda teus anjos, clipe, YouTube, Padre Manzotti. Evangelizar é preciso.
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6: Olá, tudo bem com você? Por aqui, chegando Márcio Costa. Obrigado pelo seu carinho, pela sua companhia. Mais uma edição do Rodeio. É moda pra gente curtir pra lá de melhor, né? Obrigado pelo seu carinho, onde quer que você esteja. A partir desse momento, nosso Rodeio está no ar. São 2 horas com o melhor som sertanejo que você vai curtir com a gente por aqui, do passado e do presente, hein? Pois é, a gente toca velho e toca novo, mas é tudo de bom. Esse é o nosso Rodeio, tá entrando no ar. Vamos começar aí com Edson e Hudson.
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0: Bruno e Marrone, coisa de pele, também Daniel, José Camilo, cabelo loiro, Leandro Leonardo, um sonhador. E aprenda o nosso programa rodeio de hoje, o som de Edson Hudson, solte a garganta. É isso aí, meu irmão, daqui a pouquinho a gente volta.
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0: Muito bem, gente, estamos de volta. Obrigado pelo seu carinho em casa, no carro, no trabalho. Obrigado por estar sempre com a gente por aqui, curtindo o nosso programa Rodeio. Aquele abraço carinhoso, todo especial para você. Sua companhia aqui é o mais importante. Victor e Léo no nosso Rodeio. Amigo apaixonado.
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0: Matias, frente a frente, Zé Henrique e Gabriel arrasou, Fabrício Silmar, Céu Ibar e Rudy Robson com a música Quero Falar de Amor no nosso rodeio. Só dá um tempinho, voltamos já.
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3: Muito bem, senhoras e senhores, continuamos por aqui no nosso Rodeio, agradecendo o carinho sempre da sua companhia, que é o mais importante. Obrigado, onde quer que você esteja, que a felicidade e energia positiva possa estar sempre com você. E aqui a moda é boa. Quem vai cantar pra gente é Daniel.
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0: Gente, o Bande Fonte de Desejos, Eduardo Costa feito tatuagem no rodeio também, a participação do Hugo Pena e Gabriel, quatro estações e Daniel abrir esse bloco do outro lado do rádio.
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3: Meio-dia e três.
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0: Eu sou Márcio Costa e diariamente a gente tá por aqui. Com todo o carinho do mundo. Sempre, sempre com muita felicidade no coração. E trazendo a melhor música. Esse é o nosso Rodeio. E agradecendo sempre a sua companhia. Agora tem Edson e Hudson.
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0: César e Alessandro, a minha história agora é você. Henrique e Hernani cantou no rodeio. Linda demais. Seguimos também o Hugo e Thiago para falar a verdade. E abrindo a primeira desse bloco aqui, Edson e Hudson. Ei, você aí? É, você aí mesmo. Daqui a pouquinho, a gente está de volta.
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0: Obrigado pelo seu carinho em casa, no carro, no trabalho, pelo rádio, pela internet. Agradeço de coração. Desejo muita energia positiva para você, muitos amigos bons. E, é claro, moda boa. Aqui no nosso Rodeio tem Zezé de Camargo, Luciano.

0: Ludi e Júnior. Agarra, agarra. Também tivemos em Maurício e Mauri, Coração Rodopiou, Diego e Ricardo, Bandida. César e Alessandro cantou também, Faz o que você quiser. Zé de Camargo, Luciana, Ferro e Fogo, no nosso Rodeio. Quase finalzinho do programa, mas aguarda um tempinho aí, tem mais.
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4: Meio-dia e 35.
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0: Um beijo super carinhoso, um abraço super apertadaço aqui pra você do nosso programa Rodeio. Pra você que tá aí na sintonia, tá na audiência. Tudo de boa, energia positiva, né? Que Deus te abençoe sempre. Obrigado pelo carinho, pela companhia. Grupo Tradição, participação de João Bosco e Vinícius.
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0: A última de hoje, fechando a porteira, Rick Renner, Bobo, Trio Parada Dura, Passa Lá, Robert e Roger, Palavras ao Vento, e Grupo Tradição com João Bosco e Vinícius, Quem Mandou Largar, Largar de, é, você sabe, né? Tá explicado. Bom, gente, ficando por aqui o Márcio Coaça, de volta na próxima edição do Rodeio, agradecendo o seu carinho, mandando um abraço super apertado pra você, tá bom? Tchau e até lá.
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4: Meio-dia e 51.

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0: Quem gostou faz barulho, São Paulo! Desapaixonei, viu?
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0: 45.
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0: 3:24.
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1: 4:31.
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0: Lindo demais, e o Negro Solimões, que honra.
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3: 5 horas.
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1: 5h31.
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2: Que honra pra nós estar com o João Bosco e Vinícius fazendo essa resenha linda aqui.

0: Kleber e Cauã pra você!
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4: Seis horas da tarde, hora do Ângelus. Salve Maria, Nossa Senhora do Patrocínio, rogai por nós. Hoje, o Senhor Jesus lhe diz: se alguém me ama, guardará minha palavra. Meu Pai o amará, e viremos a ele, e nele estabeleceremos morada. Pense nessas palavras durante um minuto. Agora, sabendo que Jesus está com você, reze. Se tu, Senhor, a minha habitação segura, a qual eu possa reconhecer continuamente. Repita 3 vezes, 7 vezes, esse versículo do Salmo 70. Em paz, reze um Pai Nosso. Em paz você pode sair para o seu dia e seu trabalho, confiando no Senhor Jesus, que está com você e que diz: eu sou a luz do mundo, quem me segue não andará nas trevas, mas terá a luz do dia. O anjo do Senhor anunciou a Maria, e ela concebeu do Espírito Santo. Ave Maria, cheia de graça, o Senhor é convosco. Bendita sois vós entre as mulheres, e bendito é o fruto do vosso ventre, Jesus. Santa Maria, Mãe de Deus, rogai por nós, pecadores, agora e na hora da nossa morte. Amém. Eis aqui a escrava do Senhor. Faça-se em mim segundo a vossa palavra. Ave Maria, cheia de graça, o Senhor é convosco. Bendita sois vós entre as mulheres, e bendito é o fruto do vosso ventre, Jesus. Santa Maria, Mãe de Deus, rogai por nós, pecadores, agora e na hora de nossa morte. Amém. E o Verbo se fez carne e habitou entre nós. Ave Maria, cheia de graça, o Senhor é convosco. Bendita sois vós entre as mulheres, e bendito é o fruto do vosso ventre, Jesus. Santa Maria, Mãe de Deus, rogai por nós, pecadores, agora e na hora de nossa morte. Amém. Rogai por nós, Santa Mãe de Deus, para que sejamos dignos das promessas de Cristo. Oremos. Infundi, Senhor, em nossos corações a vossa graça, vo-lo suplicamos, a fim de que, conhecendo pela embaixada do anjo a encarnação de Jesus Cristo, vosso Filho, pelos merecimentos de sua paixão e morte, cheguemos à glória da ressurreição. Pelo mesmo Cristo, Senhor nosso. Amém.

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0: 6h32.
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0: o pôr do sol e a orquídea. O sol estava se pondo. O pôr do sol a fez lembrar-se do seu pai. E ela começou a falar. Ele estava mortalmente enfermo e sabia disso. Ela abandonou o seu trabalho para estar com ele. E conversaram sobre a partida que se aproximava tranquilamente. Aqueles que aceitam a chegada da morte ficam tranquilos. Disse-me que a hora que seu pai mais amava era o crepúsculo. Desde menina, ele se assentava com ela e ia mostrando a beleza das nuvens incendiadas, a progressiva e rápida sucessão das cores: azul, verde, amarelo, abóbora, vermelho, roxo. À medida que a morte se aproximava, a fraqueza aumentava. Mas, mesmo fraco, queria ver o pôr do sol. Talvez pela irmandade de um homem que morre e um sol que se põe. Numa dessas tardes, ela não conseguiu conter as lágrimas. Chorou. E ele a abraçou e colocou seu dedo sobre seus lábios. "Não quero que você chore." E apontando para o sol que se punha, disse: "Eu estarei lá." E contou-me também de uma orquídea que silenciosamente acompanhou esses momentos de despedida. A orquídea, depois que seu pai partiu para o pôr do sol, se recusou a parar de florir. Será que o seu pai foi morar na orquídea? É possível. O belo texto de Rubens Alves aborda com delicadeza uma temática muito comum nos textos espíritas. A doutrina dos espíritos tem como arcabouço maior a imortalidade da alma. Foram as vozes dos imortais que se fizeram ouvir através da mediunidade segura e confiável de jovens francesas. Foram essas vozes que bradaram: "A morte não existe. Estamos aqui, mais vivos do que nunca. Estamos no pôr do sol." E foram esses espíritos, almas que já haviam vivido na Terra, que iniciaram o processo de elaboração da chamada codificação espírita. A autoria do Espiritismo é dos espíritos em conjunto com Kardec. Foram os seres que já se encontram no pôr do sol que anunciaram verdades confortantes aos amigos encarnados na Terra. A orquídea que nunca deixa de florir é similar à alma humana. Nunca deixa de existir, nunca deixa de crescer e florescer. Haverá dia em que iremos encarar a morte de forma diferente. Uma separação temporária que às vezes nem mesmo separação é, se considerarmos que entre almas não necessita haver afastamento. O amor não se perde nunca, pois ele não está no outro, está em nós. O ser amado, ora está aqui, ora acolá, nesses tantos ir e vires da vida. Mas isso não faz o amor fenecer, nem desistir de amar. O amor, por ser criação de Deus, como tudo, nele confia sempre, nele se fortalece. Que as inevitáveis separações da vida possam ser vistas de ângulos diferentes daqueles de sempre. Não perdemos ninguém, pois a ninguém possuímos na verdade. Ninguém deixa de existir, pois a morte não existe. É apenas um momento de transição de um estado de vida para outro. Todos vivem, todos viveremos.
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3: Fala, turma. Tudo certinho? É sabadão. Prazer enorme. Eu sou o Rodrigo Santos. Primeiro sabadão do mês de outubro. Um excelente mês pra você. No ar, mais uma edição do Nossa Noite. Muita música bacana pra nós curtirmos muito nesse finalzão de semana. Pra começar, tem o embaixador Gustavo Lima e o retrovisor.
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0: Este é a nossa noite com a Duda Bertelli, Ana Castela, ponto fraco. Daqui a pouquinho tem mais músicas. Já segue o Instagram, arroba locutor Rodrigo Santos com dois S no final. Manda mensagem lá no direct com seu beijo, seu abraço. Já tem mais músicas e também os primeiros alôs deste sabadão.
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0: Estamos de volta, tem The Weeknd, Save Your Tears.
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1: Vamos assim, ó. Segura assim, moçada. Pode dar um gritinho assim, ó. Ei, Brasil! Isso é moda pra mais de metro, hein?

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2: A gente queria agradecer a presença de cada um de vocês. Obrigado pelo carinho, obrigado pela amizade de vocês. É muito prazeroso, muito gratificante tudo que tem acontecido nas nossas vidas. E eu fico feliz demais de ter tanto amigo assim, tantas pessoas que gostam do nosso trabalho, gostam de mim, aprenderam a gostar do Guilherme. Uma salva de palmas pra vocês. Céu e Guilherme no pelo ao vivo, Guilherme.
3: Obrigado, gente.
2: Esse DVD vai pro seu vovô, né, cara?
3: Isso aí.
2: Bora. Nós.

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6: Estamos de volta, tem Mato Grosso e Matias, enquanto o sol brilhar.
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2: Quando Guilherme desculpa isso aqui, ó.